0: Bem, essa é só uma pincelada do que vai ser o bloco informativo. Depois vamos apresentar a Fine Art. Madrid recebe mais uma vez a Feira de Arte Independente, que é voltada para promover a arte contemporânea sem intermediários, conectando criadores e público diretamente. Ela já está na 22ª edição e é a primeira vez que tem o Brasil como país convidado. Nós conversamos com a embaixadora Vera Cintia Álvares, que traz as principais propostas brasileiras.
1: O tema é Brasil. E eu falei, o que é mais representativo do Brasil do que os nossos indígenas, os povos que sempre estiveram lá, né? A temática indígena entrou na moda. Eu me lembro que o Arco do ano passado aqui em Madrid tinha galerias inteiras exibindo artistas indígenas. Ou então artistas outros que pintam indígenas.
0: A artista e diplomata traz uma série que retrata povos originários e, ao mesmo tempo, levanta a questão da preservação e da nossa conexão ancestral com os indígenas. A Fine Art de Madrid acontece entre os dias 12 e 14 de junho, na Fundação Pons, onde, a partir de amanhã, vão expor mais de 70 artistas nacionais e internacionais. E ainda no segundo bloco, nós vamos entender como funciona o Livvox, um software de comunicação para pessoas com deficiências que acabam afetando a fala. Usado por mais de 65 mil pessoas, o Livvox foi finalista dos prêmios Fundação MAFRE para inovação social aqui na Espanha.
2: A plataforma usa a inteligência artificial para se adaptar às necessidades de cada pessoa, mesmo nos casos de limitação severa dos movimentos. Assim, quem usa essa tecnologia pode melhorar as interações com a família e se expressar com mais precisão nos estudos, por exemplo. O brasileiro Carlos Pereira, que criou o Livvox há 16 anos, vai nos contar como o software faz com que isso seja possível e também falar um pouco mais sobre a história pessoal por trás desse trabalho.
3: Há 18 anos, minha filha Clara nasceu, né, e devido a um erro médico no parto, ela tem paralisia cerebral. Desde o momento que eu fiquei sabendo da necessidade dela, né, eu comecei a pensar, eu tenho que fazer alguma coisa para ajudar minha filha. E aí foi quando surgiu a ideia de criar o Livvox. Não existia nada em português naquela época, e aí eu decidi criar alguma coisa para poder ajudar minha filha. E foi baseado na necessidade da minha filha que o Livvox nasceu.
2: E agora vamos para o resumo semanal da atualidade.
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0: Começamos o boletim de notícias com a visita do Papa Leão XIV, que reacende o sentimento católico dos espanhóis, apesar do contexto de secularização do país. A separação progressiva de Estado e religião e a queda na religiosidade das pessoas acontecem desde a transição democrática nos anos 80. Naquela época, mais de 90% das pessoas se declaravam católicas, mas hoje em dia os fiéis não passam dos 56%. Por outro lado, há um indicador positivo para fé católica na Espanha. O número de fiéis entre os jovens se estabilizou e pode ser que aumente. Pelo menos é o que apontam os dados da última pesquisa do Centro de Investigações Sociológicas, o CIS. No mês de maio, 46% dos jovens de 18 a 24 anos se diziam católicos. São 8 pontos a mais do que a média dos jovens que se declararam católicos no ano passado.
2: Exatamente, Estela. E hoje, Leão XIV está nas Ilhas Canárias. Ele participa agora de um encontro com migrantes e trabalhadores dos serviços humanitários no porto de Arguineguim. Esse pequeno porto da ilha de Gran Canária é o símbolo da crise migratória no Atlântico, devido à chegada de pequenos barcos precários carregados de migrantes vindos principalmente da África. Já na parte da tarde, o Papa fará uma missa para multidões no estádio de Gran Canária, antes de descansar para a jornada de amanhã na ilha de Tenerife. O drama migratório permeia o discurso de Leão XIV em todo o seu percurso na Espanha. Ontem, na Abadia de Montserrat, ele agradeceu a Catalunha pelo acolhimento e inclusão.
5: Gracias a Cataluña por haber recibido a tantas personas de otros países, porque enseña cómo integrar a todos en una única familia.
2: O Papa também visitou uma igreja agostiniana, a ordem eclesiástica dele, no bairro do Rabal, região conhecida pela imigração e pobreza. Por lá, ele respondeu às perguntas de um menino de 6 anos.
6: De pequeno queria ser papa.
7: No quería ser papa, ni como joven ni como viejo, pero cuando el Señor llama, hay que decir sí.
2: Leão XIV disse que nunca quis ser papa, nem quando era criança, nem quando se tornou adulto. Ele também agradeceu a ação social dessa paróquia e disse ter se sentido em casa antes de pegar o Papa Móvel rumo à tão esperada missa na Sagrada Família.
8: Estamos vivendo dois hechos muito importantes, uma que haya venido o Papa e dois que...
2: As portas da Basílica esperavam pelo Papa tanto fiéis como admiradores da grande obra de Antoni Gaudí. Eles disseram à Rádio Nacional que estavam emocionados pela visita de Leão XIV justamente no mesmo dia que marcou o centenário da morte do arquiteto catalão, 10 de junho.
9: Muito mais que um monumento.
2: Ao público, na Sagrada Família, Leão XIV comparou a Basílica à fé cristã, uma obra em contínua construção.
0: E um espetacular show de luzes na Sagrada Família colocou o ponto final à passagem do Papa por Barcelona. Leão XIV fez a bênção de inauguração da Torre de Jesus e, em seguida, um coro infantil cantou na fachada da Basílica. Logo depois, a cruz no topo da torre ficou toda iluminada junto com os vitrais. E no céu, vários drones desenharam a imagem de Gaudí com uma de suas frases mais conhecidas: primeiro o amor e depois a técnica.
2: Mas antes desse dia emblemático, na terça-feira, Leão XIV falou sobre um assunto grave: os abusos cometidos por integrantes da igreja.
10: Ante esta plaga, a comunidade eclesial está chamada a responder com a escuta.
2: Diante dessa praga, a igreja está convocada justiça, a responder com a escuta, a verdade, a justiça, a reparação e um compromisso cada vez mais decisivo na prevenção e na cultura do cuidado, afirmou o Papa. Na Espanha, a reparação às vítimas de abusos cometidos pela igreja está em vigor há 2 anos. Em julho de 2024, o clero anunciou seu plano integral de reparação para vítimas de abuso. E em março deste ano, o governo divulgou seu próprio protocolo em colaboração com a Igreja e a Defensoria Pública. Juntos, os dois sistemas registraram 586 pedidos. Leão XIV tem se encontrado com diversas comunidades, mas o coletivo de cristãos LGBTQIA+, vê a visita do Papa com um misto de alegria e ceticismo. Ruani, uma participante da organização madrilenha Crisom, contou à RTVE Notícias que o coletivo ainda espera de Leão XIV uma postura mais aberta como a do Papa Francisco.
11: Que desde os púlpitos se haga pedagogia da inclusão e da diversidade.
2: Para ela seria um bom passo que Leão XIV fizesse pedagogia da inclusão e da diversidade. Porém, ela lembra que o Papa até agora nem sequer recebeu o coletivo LGTB em Roma. O coletivo acredita que houve progressos nas últimas décadas com a aprovação da bênção a casais de pessoas do mesmo sexo no pontificado de Francisco. Porém, ela reclama que vários grupos continuam discriminados, como as mulheres que ainda não têm o mesmo status dos homens na igreja.
0: Na segunda-feira, no Congresso dos Deputados, o pontífice foi aplaudido de pé por vários minutos, num dos momentos mais marcantes da política institucional espanhola. No discurso, ele falou de justiça social, diálogo e responsabilidade pública.
10: A pluralidade política não deveria degenerar em desqualificação permanente do adversário.
0: Sem citar nomes, o conteúdo foi interpretado como um chamado direto à classe política no momento de crise. Não foi só um evento religioso, foi um gesto político institucional forte num país polarizado. A visita do Papa à Espanha acontece justamente nesse contexto de divisão e em meio a crescentes revelações sobre esquema de corrupção no PSOE, o Partido Socialista Operário Espanhol, que supostamente tentou sabotar as investigações contra a legenda e o círculo íntimo do primeiro-ministro Pedro Sánchez.
12: Ni nunca avalé, ni nunca tuve información, ni nunca tuve conocimiento de algo que nunca...
0: No fim de semana, o líder socialista afirmou que nunca apoiou, nem teve qualquer informação de algo que ele jamais teria tolerado. Sánchez também garantiu que o seu governo é limpo e seu partido íntegro. Sánchez se referia ao chamado caso Leire Díez, a ex-ativista socialista centro das acusações, que ganharam uma nova dimensão com a operação policial na sede do PSOE na semana passada e a divulgação dos relatórios da investigação. O governo tenta separar responsabilidades individuais da estrutura do executivo, mas, na prática, o desgaste é político e crescente. A gente pode dizer, inclusive, que esse desgaste já se sente nas pesquisas eleitorais, que viraram um termômetro da crise. O levantamento mais recente mostra o Partido Popular à frente com vantagem clara. Já a pesquisa oficial do CIS, divulgada antes do auge do escândalo, ainda colocava os socialistas na liderança.
2: Não é só divergência metodológica, é mudança de contexto também. O CIS fotografou um cenário anterior. As pesquisas mais recentes captam o impacto direto da crise.
0: Além da política dominando o noticiário, outro assunto da atualidade espanhola tem a ver com maior preocupação social, o acesso à moradia. Os preços dos imóveis subiram 13% no primeiro trimestre, em comparação com os três primeiros meses de 2025, sendo a maior taxa de incremento desde 2007, que antecedeu a bolha imobiliária e a posterior crise econômica. Com isso, já são 48 trimestres consecutivos de crescimento, ou seja, 12 anos, segundo dados do Instituto Nacional de Estatística. Esse aumento é agravado pela escassez de moradias disponíveis para atender a crescente demanda, o que continua a pressionar os preços para cima e a dificultar o acesso, especialmente para jovens e pessoas com menos recursos. Essa situação explica por que os jovens estão saindo cada vez mais tarde da casa dos pais, sobretudo nas grandes cidades.
2: Aliás, 60% dos jovens acreditam que não vão progredir na vida devido à incerteza e à precariedade no mundo do trabalho, segundo uma pesquisa da organização FAD Juventude. Os dados também mostram que os jovens são conscientes de que muitas dificuldades não dependem do quanto eles se esforcem, mas sim de fatores fora de seu controle, como conseguir um cargo estável. É um problema estrutural e não depende de um governo ou de uma crise específica, mas a instabilidade política dificulta ainda mais qualquer solução de longo prazo. Na última quinta-feira, o ministro da Fazenda, Arcadi Espanha, anunciou que o orçamento do Estado de 2027 vai incluir justamente o maior investimento público em habitação da democracia espanhola.
13: Van a ser unos presupuestos profundamente sociales. El segundo pilar fundamental va a ser la vivienda.
2: No seu primeiro discurso no Congresso, como sucessor da ex-ministra Maria Jesus Monteiro, Arcadi Espanha agradeceu a todos os partidos políticos pela disposição em dialogar sobre as contas do setor público. Se aprovada no Parlamento, a proposta de gastos para 2027 será o primeiro orçamento desse mandato de Pedro Sánchez.
0: Ao mesmo tempo, a economia espanhola continua crescendo acima da média europeia, impulsionada principalmente pelo turismo e pelo consumo. No primeiro trimestre de 2026, o PIB da zona do euro contraiu 0,2%, enquanto o da Espanha cresceu 0,6%, segundo dados divulgados na sexta-feira pelo Eurostat. Mas esse crescimento não chega da mesma forma para todos, e isso ajuda a entender por que temas como moradia e custo de vida continuam dominando a preocupação da população na Espanha.
2: Os chamados super ricos cresceram 5% no ano passado. Os investimentos na bolsa e em imóveis estão por trás desse aumento. O número de milionários espanhóis é de 260 mil. 13 mil a mais do que em 2024. Esses dados são do relatório global de riqueza de 2026, publicado há uma semana pela consultoria Capgemini. Ele inclui todas as pessoas com patrimônio líquido de pelo menos US$1 milhão, sem contar o valor da residência principal, de itens de coleção e bens de consumo.
0: A empresária brasileira Luísa Trajano acaba de ser reconhecida em Madrid no palco do South Summit, um dos principais eventos de inovação e empreendedorismo na Europa. Na sexta-feira, ela recebeu das mãos do rei Felipe VI o prêmio de liderança empresarial, tanto pela sua trajetória à frente da rede varejista Magazine Luiza, como pelo impacto positivo na sociedade com o movimento de empreendedoras mulheres do Brasil. Em entrevista à revista Exame, Luiza Trajano comentou que a conquista é um resultado coletivo.
14: Porque você não chega aqui sozinha, são mais de 40 mil funcionários, mais de 80 mil pessoas que estão comigo lá no dia a dia e mais de 140 mil mulheres que também estão junto, lutando, e cada um dentro da sua luta. E os homens, né, que acreditam que estão junto, que acreditam que o mundo mudou.
2: O prêmio é um reconhecimento do modelo de gestão que Luiza Trajano implementou, combinando negócios, tecnologia e presença humana, mesmo em um mundo cada vez mais digital.
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0: E do âmbito internacional, destacamos o duro golpe à frágil trégua que vigorava desde abril no Oriente Médio. No fim de semana, Israel voltou a atacar alvos ligados ao Hezbollah, incluindo bombardeios nos arredores de Beirute, no Líbano. Em resposta, o Irã lançou mísseis contra o território israelense pela primeira vez desde o cessar-fogo, reabrindo o temor de uma guerra regional em grande escala. A ofensiva aconteceu mesmo após o apelo do presidente estadunidense Donald Trump, que conversou no domingo com o primeiro-ministro israelense. Apesar de Israel ter ignorado do aviso, Trump disse ao Financial Times que Benjamin Netanyahu terá de aceitar qualquer acordo que os Estados Unidos venham a fechar com o Irã. Esse acordo, aliás, continua sem data para acontecer, já que ontem os Estados Unidos voltaram a atacar o Irã e a Guarda Revolucionária Islâmica respondeu com mísseis e drones contra os buques estadunidenses no Estreito de Hormuz.
2: No entanto, o dado mais importante não é militar, mas político. Pela primeira vez em semanas, o risco de colapso completo das negociações voltou ao centro das preocupações internacionais. A Espanha, que tem tido uma posição das mais ativas na União Europeia em defesa de uma solução diplomática, insiste na necessidade de negociar. O ministro das Relações Exteriores, José Manuel Álvarez, alerta para os riscos que uma escalada teria para toda a Europa, especialmente nos preços da energia, insegurança e nos fluxos migratórios. Na segunda-feira, ele condenou o rompimento do cessar-fogo e alertou que recorrer à violência novamente trará ainda mais sofrimento.
0: Além disso, o chanceler espanhol insiste que a União Europeia não pode manter a sua atual relação com Israel enquanto as violações do direito internacional e dos direitos humanos continuarem.
16: Nous avons cet accord d'association qui se base, comme dit l'article 10, sur le respect des droits de l'homme, des
0: démocraties. Em entrevista à imprensa francesa, Álvarez defendeu o aumento da pressão sobre o governo israelense e a revisão do acordo de associação que rege as relações entre Bruxelas e Israel. Segundo o ministro espanhol, o acordo se baseia no respeito aos direitos humanos e aos princípios democráticos e essas condições não estariam sendo cumpridas. Enquanto isso, os Estados Unidos anunciaram uma nova rodada de sanções contra dirigentes e entidades ligadas ao governo cubano. As novas sanções chegam no momento de forte tensão entre os dois países, em meio à crise energética e econômica que afeta Cuba. As medidas atingem o presidente cubano, Miguel Díaz-Canel, familiares de altos dirigentes e pessoas próximas ao ex-presidente Raúl Castro, incluindo seu filho Alejandro Castro Espín.
2: Segundo o Departamento do Tesouro norte-americano, as sanções incluem bloqueio de ativos sob jurisdição dos Estados Unidos e restrições a transações financeiras. Também foram atingidos organismos ligados às Forças Armadas cubanas e outras instituições consideradas estratégicas pelo governo dos Estados Unidos. Washington afirma que o objetivo é aumentar a pressão sobre a liderança cubana e promover mudanças políticas no país. Já o governo de Havana classificou as medidas como uma nova ingerência nos assuntos internos do país e acusou os Estados Unidos de agravarem a crise econômica enfrentada pela população cubana.
0: O Peru amanheceu hoje, neste momento em que estamos emitindo, sem uma certeza definitiva sobre quem será o seu próximo presidente. A disputa entre Keiko Fujimori e Roberto Sanches permanece extremamente apertada. Mais importante que o vencedor é o contexto. O Peru terá o seu décimo presidente em apenas uma década, retrato da profunda instabilidade institucional que o país tem enfrentado. É sobre isso que o nosso correspondente no Brasil, Alexandre Gabitti, vai tratar a seguir. Oi, Alexandre.
17: Olá, Estela. Olá, Camila. O Peru continua à espera da confirmação oficial de seu próximo presidente. Keiko Fujimori e Roberto Sanches disputam voto a voto uma eleição de margem estreitíssima em um país que já chegou no segundo turno com uma confiança baixa nas instituições e agora acompanha uma apuração lenta, tensa e decisiva. A disputa ficou reduzida a uma diferença inferior a 1.000 votos. Sanches, candidato do Juntos por el Peru, liderou boa parte da apuração, mas Keiko Fujimori, candidata da extrema-direita, passou à frente quando terminou a contagem dos votos vindos do exterior. Com 98,21% das mesas apuradas, Keiko aparecia com 50,002% dos votos, contra 49,998% de Sanches, uma vantagem de apenas 651 votos em cerca de 18 milhões de sufrágios. A diferença é tão pequena que qualquer ata observada, qualquer recurso aceito, qualquer voto ainda pendente de validação pode alterar novamente o quadro. Essa demora é parte do problema político. O voto dos peruanos no exterior ganhou um peso inédito, talvez decisivo. Keiko Fujimori tem ampla vantagem entre esses eleitores, com algo em torno de 2/3 dos votos. Foi esse voto que reduziu a vantagem de Sánchez e depois colocou Keiko ligeiramente à frente. O voto da diáspora deve contar, evidentemente, mas é lamentável que, em uma eleição desse tamanho, um país precise esperar tanto pela chegada física de atas e material eleitoral do exterior. Quanto mais a apuração se arrasta, mais crescem a suspeita, a ansiedade e o espaço para versões interessadas. A divisão territorial do voto também revela muito sobre o Peru. Keiko venceu com força em Lima, no litoral, em setores urbanos e em regiões do norte. Sánchez se afirmou no sul, em zonas andinas e em áreas rurais que já haviam sido decisivas para Pedro Castillo em 2021. A fratura é social, territorial e histórica. De um lado, o fujimorismo, que promete ordem, estabilidade econômica e mão dura contra o crime, mas carrega o peso do sobrenome Fujimori, marca do autoritarismo, marca de corrupção e de violações dos direitos humanos. Do outro lado, Sánchez, ligado ao legado político de Castillo e ao Peru rural, pobre e andino, tantas vezes tratado como periferia pela elite de Lima. No domingo, Keiko disse o seguinte:
18: seja qual seja o resultado, lo reconoceremos. E instamos a que nuestro competidor haga lo mismo. Él ha señalado que va a respetar el resultado oficial.
17: Seja qual for o resultado, nós o reconheceremos e pedimos que o nosso concorrente faça o mesmo. Ele afirmou que vai respeitar o resultado oficial e este será conhecido depois que 100% das atas forem contabilizadas. Keiko tem um histórico de contestar derrotas apertadas, mas ao menos no discurso parece ter mudado de opinião. Em 2016, perdeu a eleição presidencial para Pablo Kuczynski, mas usou sua maioria parlamentar para desgastar sistematicamente o presidente até empurrá-lo à renúncia. Em 2021, após nova derrota, desta vez para Pedro Castillo, o fujimorismo também contestou o resultado e participou da ofensiva parlamentar contra o governo eleito. Do lado de Sánchez, o discurso tem sido de defesa da vontade popular e de vigência democrática. Sua campanha sabe que a vantagem parcial pode ser revertida com votos do exterior e atas observadas. Também sabe que, se vencer, começará o governo sob contestação intensa, com o fujimorismo forte no Congresso e uma direita disposta a condicionar cada passo do Executivo.
19: Lo que viene es, pues, trabajar por el país, invocar a todos los consensos, ¿no? Porque el Perú tiene que parar.
17: Agora é trabalhar pelo país, convocar todos os consensos, porque o Peru precisa por fim à instabilidade política, à criminalidade descontrolada e à pobreza. Esses são os grandes temas que precisamos ser capazes de colocar no centro. Essas palavras de Roberto Sánchez mostram o tamanho da crise peruana. O país teve 8 presidentes em menos de uma década. Desde o fim do governo de Ollanta Humala, em 2016, a presidência virou um cargo vulnerável desde o primeiro dia. Kuczynski caiu. Martim Vizcarra foi destituído. Manuel Merino durou 5 dias. Francisco Sagasti conduziu uma transição. Pedro Castillo foi derrubado e preso depois de tentar fechar o Congresso. Dina Boluarte assumiu, aliou-se à direita parlamentar, enfrentou protestos reprimidos com dezenas de mortos e também caiu em meio ao desgaste. Depois vieram governos de passagem e um sistema incapaz de produzir estabilidade. O cientista político Steven Levitsky, professor de Harvard e estudioso da democracia latino-americana, chama o Peru de uma democracia sem partidos. A expressão ajuda a entender o impasse. Muitas siglas peruanas funcionam como veículos eleitorais de ocasião, organizadas em torno de lideranças pessoais, interesses regionais ou cálculos imediatos. O presidente eleito quase nunca tem base parlamentar sólida. Chega ao cargo enfraquecido, enquanto o Congresso acumula poder para bloquear, desgastar e derrubar. O instrumento mais controverso dessa engrenagem é o uso político da vacância presidencial por incapacidade moral permanente. Por ser uma figura ambígua e pouco regulada, permite ao Congresso destituir presidentes em processos rápidos, muitas vezes guiados mais pela correlação de forças do momento do que por uma acusação consistente. Qualquer que seja o vencedor, regular esse mecanismo será indispensável para recuperar algum equilíbrio entre o Executivo e o Legislativo. O novo Congresso, saído das eleições, torna a situação ainda mais complexa. Depois de mais de 3 décadas, o Peru volta a ter um legislativo bicameral, com a recriação do Senado. Em tese, isso poderia melhorar o debate e criar filtros. Na prática, pode ampliar o poder de bloqueio de um legislativo que já se tornou forte demais. O partido Força Popular, de Keiko Fujimori, elegeu 41 deputados e 22 senadores. A direita fujimorista e seus aliados chegam a 56 deputados e 30 senadores. O Campo de Santos, somando Juntos por el Perú, Partido del Buen Gobierno e Ahora Nación, chega a 60 deputados e 26 senadores. O Partido Cívico Obras, sem alinhamento automático, fez 14 deputados e 5 senadores. Ou seja, nenhum governo terá caminho livre. O próximo presidente assumirá um país com bons indicadores macroeconômicos, mas com uma realidade social muito dura. O Peru tem inflação relativamente baixa, dívida controlada e reservas importantes, mas convive com informalidade altíssima, pobreza persistente, serviços públicos precários e insegurança alimentar. O desenvolvimento existe, mas é mal distribuído. Enquanto essa distância não for enfrentada, o país seguirá fraturado. A segurança pública será outro teste imediato. Extorsões, assassinatos por encomenda, mineração ilegal e redes criminosas avançaram nos últimos anos. A resposta a esse problema não pode ser apenas repressão sem controle democrático. O Peru já conhece bem os custos do autoritarismo. Seja qual for o resultado oficial, a eleição não garantirá estabilidade. O próximo governo terá uma tarefa enorme: construir maioria, respeitar as instituições, enfrentar o crime, reduzir desigualdades, distribuir melhor o crescimento e iniciar uma reforma política e eleitoral profunda. Essa reforma é fundamental e precisa envolver também o Congresso. Sem isso, o Peru continuará preso ao mesmo ciclo: presidentes fracos, legislativo hipertrofiado, siglas partidárias frágeis e ruas descrentes. O país não precisa apenas saber quem venceu, precisa saber se ainda consegue ser governado.
20: La sección femenina se creó para incluir a la mujer en el servicio a la patria.
21: Natividad Sánchez quiere estar a lo que tiene que estar.
20: Pero ¿cuál es el mejor servicio?
0: Na década de 1970, na Espanha, as mulheres estavam totalmente nas mãos dos homens. Elas não podiam abrir contas bancárias, trabalhar fora de casa, viajar ou assinar contratos sem autorização por escrito do pai ou do marido. Mas é nesse ambiente opressor que surge o primeiro time de futebol feminino do país. E é essa história contada em Pioneiras Solo Queriam Jogar, ou em português, Pioneiras Elas Só Queriam Jogar, que estreia amanhã nos cinemas.
2: A história começa em uma fria manhã de inverno, quando um visionário promotor esportivo decide organizar a primeira partida de futebol feminino. A partir desse momento, as protagonistas enfrentam insultos, proibições e a incompreensão de uma sociedade dominada pelo regime de Franco. Mesmo contra todas as probabilidades, essas jovens mulheres conseguem abrir caminho no esporte e se tornam uma referência para as futuras jogadoras.

0: A partida inaugural vai ser daqui a pouco entre México e África do Sul.
1: Mas as seleções favoritas, segundo o site americano The Athletic, são a Espanha, a principal candidata ao troféu, depois a França, em terceiro a Argentina, em quarto lugar o Brasil e no quinto a Inglaterra.
2: A embaixadora Vera Cintia Álvares, que há menos de um ano saiu do Consulado-Geral do Brasil em Madrid para assumir em Marselha, volta à cidade para um compromisso com a arte. Ela participa esses dias da Feira de Arte Independente Fine Art, que acontece na capital espanhola de 12 a 14 de junho. Sediada na Fundação Pons, ela reúne 70 artistas, entre eles Vera Cintia Álvares, que é uma das representantes do Brasil, aliás, o país convidado nessa 22ª edição. Vera, é um prazer tê-la aqui de novo na emissão em português e para falar de arte, um compromisso que não é oficial, mas é tão interessante ou mais, né?
3: Muito importante para mim. Eu fico extremamente feliz de ter sido convidada para novamente participar da Feira de Arte Independente de Madrid. E eu estou levando dessa vez uma temática super interessante e super atual. Eu só trouxe quadros que falam dos indígenas brasileiros. O quadro principal é uma belíssima mulher indígena e muito grande esse quadro, e os outros são menores, mas de qualquer jeito também estão ali representativos dos nossos indígenas. O segundo quadro é um pataxó, um chefe pataxó, que eu encontrei em Brasília e eu consegui pintá-lo muito bem. Acho que é um quadro bonito. E o terceiro quadro é um quadro pequenininho, que é o Carlos Terena, uma espécie de gênio indígena que fez toda a parte gráfica dos primeiros Jogos Mundiais dos Povos Indígenas, havidos em Palmas, Brasil, em 2015. Uma coisa inédita, raríssima, Jogos Indígenas Mundiais. Vieram povos de todos os países, inclusive até da Rússia. Não sabia que existiam indígenas na Rússia, mas existem. E vieram com peles, naturalmente, né? Coitados, no calor de Palmas, que é uma cidade super quente, faz quase 40 graus lá. Mas foi um espetáculo extraordinário. E ele fez toda a parte gráfica de apresentação, que é linda. E é por isso que nesse quadro eu coloquei o cocar dele como se fosse o desenho que ele fez para ser a marca dos primeiros Jogos Mundiais dos Povos Indígenas. Então eu estou muito contente porque essa temática é muito importante. O que os índios trazem para nós, os indígenas? Eles trazem a mensagem da preservação do planeta. Eles sabem como cuidar da natureza. E nós, os brancos, enfim, os ocidentais, a nossa cultura atual, que desgasta a natureza de uma maneira muito grande, tem muito a aprender com eles. Eu acho que nós devemos agora, no século XXI, dar muito valor aos povos originários e ouvi-los, fazer uma escuta ativa do que eles têm a dizer.
2: Você acaba abrindo e levantando um debate sobre exatamente os povos originários, que é um debate que esteve tão presente recentemente na COP30, e acho importante, então, a arte, às vezes, ter esse componente social, antropológico, que toca em temas profundos, ancestrais, mas ao mesmo tempo também tão atuais, como você disse, são os povos que protegem o nosso meio ambiente, e também é uma pauta tão presente agora nesse verão, e cada vez mais quente,
3: Cada vez mais a gente se dá conta que é necessário escutá-los, né? E eu escolhi isso exatamente porque o tema é Brasil, o tema da feira é Brasil, foi escolhido pela pessoa que preside essa iniciativa, né? E eu falei, o que, que é mais representativo do Brasil do que os nossos indígenas, os povos que sempre estiveram lá, né? E que sabem, enfim, nós temos, por exemplo, hoje em dia, uma vasta literatura indígena mesmo, escrita por indígenas, né?
2: Sim.
3: Sábios e conhecedores. E também a temática indígena entrou na moda. Eu me lembro que o Arco do ano passado aqui em Madrid tinha galerias inteiras exibindo artistas indígenas. Ou então artistas outros que pintam indígenas. Então acho que nós estamos bem como representação dentro da Feira de Arte Independente de Madrid.
2: Sim. E quando a gente fala que é uma feira de artistas independentes, que o próprio artista se representa, ou tem um representante no caso, né? Mas que normalmente eles não expõem em outros espaços, em outras galerias, eu acho que não é o seu caso, né? Mas fala um pouco sobre o que é ser um artista independente e...

0: A importância
1: Bom,
0: de ter
1: é
0: uma
1: meu caso.
0: É o seu
1: dizer,
0: caso,
1: Estela.
0: Tá.
1: Deixa eu dizer, eu sou assim uma pessoa que pinta tentando transladar para tela a emoção que eu sinto quando eu conheço um ser humano interessante e eu exploro a história dele antropologicamente, a situação dele. Você sabe que eu viajo como diplomata, vou para muitos lugares do mundo e lá eu observo as pessoas e escolho os meus personagens que sejam representativos daquele país, daquela cultura, daquele jeito de pensar, né? É, então, os artistas, bem, produzem. Eu não produzo exatamente para o mercado, embora eu gostaria, sim, de ingressar no mercado. Mas eu não produzo para o mercado, eu produzo para que as pessoas vejam. Os meus quadros têm um fundo educacional muito grande, de formação dos jovens, eu diria, né? Das pessoas, de valorização das culturas todas. Assim, por exemplo, aqui em Madrid, o que, que eu pensei? Eu pensei em um mendigo que está sempre lá na Serrano, já não está mais. Eu explorei a história dele, descobri que ele foi milionário e foi para La Punheteira Calle, assim, porque ele foi vítima de um movimento econômico. Ele foi vítima do quê? Do advento dos plumones em nylon, em poliéster, na década de 80, com os chineses vendendo adoidado esse tipo de casaco e as peles que ele vendia, ele que era dono de uma tenda de peles, né, peleteiro. Ele não tinha mais para quem vender, ele não tinha, o estoque dele ficou, ele não conseguia mais pagar as contas, foi isso que ele me contou. E aí ele vai para a rua. Eu acho muito representativo do que aconteceu economicamente para ele, do que da vida que ele leva hoje em dia, né? E da figura que ele é, porque ele também é uma figura interessante, né? Foi por isso que me chamou atenção, eu comecei a interagir com ele. Então é isso, o artista independente, ele pinta o seu impulso pessoal, nem sempre aquilo que o mercado quer, nem sempre aquilo que os outros querem ver. Ele faz o seu trabalho. Se quiserem apreciar, bem, se não... Paciência.
0: Paciência. Eu estou conversando com a... Há menos de um ano foi embaixadora, dirigiu o Consulado-Geral do Brasil aqui em Madrid. E como eu falei anteriormente, não faz nem um ano que você está em Marsella. De algum modo, esse novo destino já te inspirou para criar algo, como você já me falou anteriormente, cada destino traz uma inspiração diferente, né? É um outro trabalho, é um outro olhar que você debruça sobre ou a própria comunidade brasileira, ou, nesse caso, como você disse, sobre o próprio país e seus habitantes. O que que Marsella já te inspirou?
1: Bom, Marsella...
0: em termos artísticos, pelo menos.
1: Marsella é uma cidade muito interessante. Tem mais de 6 mil anos, talvez muito, muito mais, porque ela é ocupada desde o Paleolítico. E as várias levas de culturas que se estabeleceram ali, a romana, depois, enfim, tudo isso criou um caldo cultural riquíssimo. É uma cidade muito interessante. É uma cidade que, no fundo, ela faz parte da bacia mediterrânea. Ela tem muito a ver com Marrocos, com Argélia, com a Tunísia. São os países do outro lado do Mediterrâneo, né? Por quê? Porque ali existem trocas constantes há mais de 10 mil anos. Então, personagens aparecem de verdade. Eu já encontrei dois que eu quero pintar. Um era um senhor negro que estava lendo um livro que tinha um título muito interessante, significativo, sobre racismo. E ele estava num monumento francês. Deitado assim, né? Eu pedi para fotografá-lo, ele ficou todo honrado, se arrumou e tal. Eu fotografei de vários ângulos e eu vou fazer um quadro a partir desse personagem. E tem um outro também que foi um casal que eu vi num restaurante num dia de muito vento. Porque lá tem um mistral. O mistral é um vento misterioso, frio, gelado e muito forte que bate em Marsella direto e que... na Idade Média, enlouquecia as pessoas.
0: Um vento enlouquece, realmente.
1: Um vento enlouquecia. E era um dia de vento, assim, e eles estavam se defendendo e interagindo, mas rindo juntos. E o casal era lindo, sabe? Eu Eu tirei várias fotografias deles, assim, fiz assim pra eles, fizeram ok e tal. Eu sempre peço consentimento, né? Eu mais ou menos me relaciono com as pessoas que eu vou pintar depois, pra poder caprichar bem. E eu vou fazer esse casal também, por isso aí vai ser um quadro sensacional, fazer ele grande, assim.
0: E aproveitando que você está aqui em Madrid, participando dessa feira de arte independente, a Fine Art, queria que você falasse um pouco sobre essa questão de acolhimento da arte em Madrid, de espaços que a arte ocupa, inclusive a arte independente. O que, que você pode falar sobre isso?
1: Eu posso falar, é o meu testemunho pessoal. Eu pinto há 40 anos, mais ou menos. E eu tenho conseguido bons resultados. Mas eu nunca fui reconhecida em lugar nenhum. Eu sempre tive que batalhar sozinha as minhas exposições. Fazer e financiá-las sozinha. E pronto, né? Aqui em Madrid foi diferente. Madrid acolhe a arte. Madrid é cheia de arte. Madrid é a própria arte, né? Viva, né? Diante dos nossos olhos. E aqui eu encontrei pessoas que viram, ajudaram, me deram a mão, me convidaram, disseram, não, você pode expor, sabe? Eu fiquei muito contente de ter estado em Madrid, não só porque eu me identifico muito com o país, eu tenho muito, assim, eu tenho um amor muito grande pela Espanha, que já vem uma coisa genética, né? Porque meu avô e meu pai eram espanhóis, mas que, mais que isso, para mim foi toda uma surpresa o acolhimento que eu tive aqui, a força, o estímulo que eu recebi. Enfim, Madrid, a Espanha é um país de muita arte, de muita força para aquele que luta, que é independente, que é sozinho, que está querendo mostrar apenas o seu, não mostrar o seu talento, mas contribuir com a missão da pintura. A missão da pintura, abstratamente, é encantar a alma humana com a arte transposta ali para a tela. E eu quero me juntar a essa missão, é isso que eu quero. E eu vi que a Espanha reconhece isso. Então, é isso, casamento perfeito.
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8: Alivox, plataforma criada para devolver a voz a uma menina, é agora utilizada por mais de 65 mil pessoas com deficiência. Com essa missão, a Livox foi finalista na 9ª edição dos prêmios da Fundação Mafre para a Inovação Social, no fim de maio, aqui na Espanha. Começou como um aplicativo de comunicação alternativa e agora é uma plataforma com inteligência artificial que ajuda pessoas com deficiência. E para saber mais sobre essa plataforma, vamos conversar agora com Carlos Pereira, criador e fundador da Livox. Bem-vindo à Rádio Pública Espanhola, Carlos.
9: Olá, obrigado por me receber.
8: Carlos, antes de falar como foi o caminho até vocês serem finalistas desse prêmio aqui na Espanha, eu queria começar te perguntando como funciona essa plataforma de comunicação para quem usa e como você teve a ideia de desenvolver esse recurso.
9: Então, o Livox é uma plataforma que permite que pessoas com deficiências possam se comunicar e aprender. Ele funciona para tablets Android e a pessoa pode baixar esse aplicativo e a partir do Livox, a pessoa com deficiência pode falar, ela pode estudar, ela pode ter acesso a brincadeiras, né? Dá para fazer muita coisa com o Livox. Então, o foco do Livox como software é permitir que a pessoa com deficiência possa fazer coisas que antes ela não seria capaz.
8: Queria saber exatamente como uma pessoa faz para poder fisicamente, me refiro, faz para poder acessar esse conteúdo, né? Porque muitas vezes as pessoas têm limitação nos movimentos, precisa se comunicar com os olhos, né? Então, queria justamente perguntar para você como funciona nesse sentido.
9: Isso daí vai depender da pessoa com deficiência, né? Então, de acordo com a deficiência dela, o Livox se ajusta. Então, por exemplo, se uma pessoa com deficiência motora grave só consegue usar os olhos, aí a gente usa a câmera frontal do tablet para permitir que a pessoa use com os olhos. Pessoas com deficiência motora, como a minha filha, que conseguem tocar no tablet, mas não tocam como a gente toca, arrasta a mão, dá toques indevidos, enfim, o Livox também corrige esse toque indevido da pessoa com deficiência. Se a pessoa não consegue enxergar, por exemplo, o Livox narra o que está sendo falado. Se a pessoa tem só 20% de visão, o Livox se ajusta para 20% de visão. E tem pessoas que vão precisar usar o que a gente chama de um acionador. É um botão né, que você pode botar perto do pé, perto da mão da pessoa com deficiência, né? Que aí, através disso, a pessoa consegue interagir de alguma forma, entendeu? Então, a forma que a pessoa vai acessar o Livox vai variar de acordo com a deficiência dela. E o Livox, ele é capaz de se ajustar a essa ampla variedade, entendeu? De forma de acesso.
8: Uhum. Então, agora eu volto na minha pergunta anterior, que é como você teve essa ideia.
9: Há 18 anos, minha filha Clara nasceu, né? E devido a um erro médico no parto, ela tem paralisia cerebral. Desde o momento que eu fiquei sabendo da necessidade dela, né? Eu comecei a pensar, eu tenho que fazer alguma coisa para ajudar minha filha. E aí foi quando surgiu a ideia de criar o Livox. Não existia nada em português naquela época. E aí eu decidi criar alguma coisa para poder ajudar minha filha. E foi baseado na necessidade da minha filha que o Livox nasceu.
8: Uhum. Naquele momento, o que você encontrou para ajudar a sua filha Clara antes da Livox? Pode contar um pouquinho pra gente o que tinha naquele momento?
9: Então, quando eu criei o Livox a princípio, quando eu estava procurando soluções, né, para minha filha usar a comunicação alternativa, eu só vi softwares fora do Brasil, então não havia nada em português. E na realidade é o seguinte, era muito caro naquela época, há uns 16 anos atrás, um tablet era caríssimo. Eu morava no Brasil. Na verdade, eu não cheguei a ter contato com nenhum software, porque eu falei, muito caro e eu não tenho dinheiro para comprar um tablet. Então, eu decidi fazer do zero. Isso foi até uma coisa boa, porque devido a isso, eu não fui influenciado, entendeu? Com os softwares que tinham no mercado, né? Para pegar, assim, tanto os vícios como também a parte boa de outros softwares. Então, o Livox, ele foi criado do zero, sem levar em consideração o que outros softwares faziam. O que a gente levou em consideração foi as necessidades da pessoa com deficiência. E talvez esse tenha sido um grande ganho do Livox, de não se basear em nenhum software para poder criar o que a gente fez.
8: E a que você se dedicava quando você começou a desenvolver esse projeto, o Livox? Você já trabalhava com tecnologia? De que área você vinha?
9: Minha formação é em eletrônica, né? Mas programação não era a minha área. Então, eu tive que aprender a programar para poder criar alguma coisa para minha filha.
8: Você falou, acho que é bem importante isso que você falou, né? Não me deixei influenciar por nenhum software, até porque não havia muito o que explorar por aí de opções, né? Sobretudo em português. E a solução foi pensada com foco nas pessoas com deficiência, né? Então, exatamente, quando você fala nas pessoas com deficiência, eu entendo que a Clara, né, no caso dela particular, da paralisia cerebral, mas tinha mais pessoas também para fazer teste. Como foi um pouco desse processo?
9: Então, uma das coisas que eu fiz quando eu estava buscando alternativas para ajudar minha filha foi buscar um investimento estrangeiro. E a gente montou uma clínica de fisioterapia onde eu morava, né? E essa clínica de fisioterapia foi muito boa, porque eu sabia um pouco sobre paralisia cerebral, mas com o trabalho na clínica, eu comecei a trabalhar com pessoas com vários tipos de deficiência, pessoas com autismo, sequela de derrame, síndrome de Down, e aí essas pessoas também precisavam de comunicação alternativa. E aí a gente começou a colocar esse conhecimento que a gente teve com essas pessoas dentro do software também, e muita gente na clínica começou a usar o software também. Então foi um laboratório muito bom, entendeu? Pra gente determinar o que valia a pena ser feito para a pessoa com deficiência.
8: Então, você tinha muitas jornadas de trabalho, né, Carlos? Com tanto trabalho, tantas jornadas, como você aprendeu a programar? Já foi dentro do contexto da Livox ou você teve que fazer um curso?
9: Você foi na internet mesmo, né? Meio que autodidata, né? As olheiras que eu tenho foi por causa disso. Porque eu dormia até tarde, tipo, 2 horas da manhã, 3 horas da manhã, eu tava no computador tentando aprender alguma coisa. Então, foi muita tentativa e erro também. Mas foi na base da necessidade mesmo, né? Então, quando você tem uma necessidade, você tem que correr atrás, né?
8: Que ano foi isso, Carlos?
9: Isso foi há 16 anos. Né? Então, nós estamos em 2026, então foi por volta de 2010.
8: Agora eu queria te perguntar, qual é o papel da inteligência artificial na plataforma?
9: Então, hoje todo mundo fala de IA, né? Hoje em dia todo mundo só se fala de inteligência artificial. Mas quando eu comecei o Livox lá atrás, não era esse negócio de que é hoje, né? Mas, por exemplo, minha filha tentava tocar no tablet e ela não conseguia, porque ela batia com a mão, arrastava a mão, dava toques indevidos, né? Isso era um problema sério, porque uma pessoa como ela não conseguia usar um dispositivo sensível ao toque. Aí foi quando eu criei o Livox. E aí, esse foi um dos primeiros algoritmos de IA que a gente criou há 16 anos.
8: Nossa.
9: Entendeu? Então, assim, a IA que a gente está fazendo no Livox não nasceu agora porque está todo mundo falando de IA. Porque, de repente, está todo mundo falando de IA agora. Tem muita empresa dizendo que está usando IA, mas nem sei se está usando. Mas a gente já vem nisso já há muito tempo. Então, para a gente é natural que a IA, ela permita que as pessoas com deficiência possam fazer coisas que antes elas não podiam. Simplesmente, uma pessoa com deficiência como minha filha não conseguiu usar um tablet. E a IA do Livox analisa isso. Analisa quantos dedos estão tocando na tela. ela, por quanto tempo, se a pessoa está arrastando a mão, se não está arrastando a mão, se o toque que ela está dando é indevido, se ela está ficando cansada, entendeu? Porque às vezes ela toca com a mão, fica mais tempo com a mão sobre o tablet, e aí corrige o toque imperfeito da pessoa com deficiência. Isso é só um exemplo. Né? Uhum. De vários algoritmos que a gente tem. Por exemplo, outro algoritmo é para a leitura do rosto, né? Para a pessoa acessar usando o LiveVox com os olhos. Agora a gente implementou IA generativa, que é uma criação de conteúdos também dentro da loja do LiveVox, né? Uhum. Você pode simplesmente escrever alguma coisa assim, tipo, você tem um filho com autismo e você entra no LiveVox e diz, eu quero que crie uma rotina matinal para meu filho autista, que autista tem problemas com rotina. Pronto, o LiveVox vai criar todos os cartões, tudo, né? Imagem, texto, tudo com rotina matinal para pessoa com autismo. Então, assim, o uso de IA no LiveVox tem sido desde a primeira versão que a gente criou o LiveVox.
8: E qual é o maior desafio para você? Qual foi o maior desafio para você na hora de desenvolver esse recurso, né? A gente já falou aqui, você precisou aprender do zero a programar, que teve essa oportunidade de fazer um laboratório com as pessoas com quem você trabalhou na clínica. Mas para você, assim, pessoalmente, agora eu pergunto, qual foi o maior desafio de todos?
9: O maior desafio, que continua sendo o maior desafio, não é tecnológico. São dois, na realidade. O primeiro é realmente fazer alguma coisa que funcione na mão das pessoas com deficiência. Porque você pode fazer alguma coisa que funciona na mão de uma pessoa que não tem deficiência, mas você bota na mão da pessoa que tem deficiência, é diferente. É aí que você vai ver os problemas que podem acontecer. Entendeu? E o segundo desafio, que é o maior, na minha opinião, é que as pessoas com deficiência normalmente são colocadas de lado. Eu vejo, infelizmente, pessoas às vezes dando mais atenção para o cachorro do que para o pai que teve um derrame, por exemplo. Uhum. É triste isso.
8: Sim.
9: Então, esse, na minha opinião, é o maior desafio.
8: E que mudanças você notou na sua filha Clara, depois que você criou o LiveVox?
9: Bom, ela começou a se expressar muito melhor, né? Então, hoje, por exemplo, ela acabou de se formar no segundo grau,
8: uhum.
9: né? Embora ela não fale e não ande, né? Mas acabou de se formar no segundo grau. Clara é muito bem-humorada, né? É uma pessoa muito legal, muito divertida, né? Então isso é muito legal também, a gente poder ver a personalidade dela, né? Então para ela foi um ganho absurdo, né? Ela foi a usuária número um do LiveVox, né? E desde o começo que ela começou a usar, a melhora na qualidade de vida dela tem sido muito grande.
8: Para se comunicar, se expressar e expressar melhor quem ela é, né?
9: Exatamente.
8: E agora eu queria saber como vocês chegaram a 11 países com a LiveVox, né? E se existem governos interessados em fazer convênios, algo do tipo, para que esse recurso alcance mais pessoas.
9: Então, isso foi orgânico, né? A gente começou a receber chamadas, né, de pessoas que queriam usar o software, né, em vários lugares. Foi bem parecido como foi no Brasil, né? Comecei o LiveVox lá na clínica com algumas pessoas, mas começou a espalhar naturalmente, de forma orgânica. E com isso, a gente começou a ser usado em vários outros lugares também. Prêmios que a gente ganhou, o prêmio do Google, agora esse prêmio da Mafre, por exemplo, pode de repente abrir a oportunidade de a gente começar a trabalhar aí na Espanha. Então, assim, foi de forma orgânica. A gente não fez investimento em marketing, não. Foi totalmente orgânico.
8: Uhum, quer dizer, eu posso entrar aqui no meu tablet e fazer o download do aplicativo e começar a usar?
9: Normalmente é o seguinte, o LiveVox, ele é um software que eu diria médico, tá?
8: Uhum.
9: Então, assim, você pode fazer isso, mas para a chance de sucesso ser maior, é ideal que você tenha o apoio, né, de um profissional que trabalhe com a pessoa com deficiência. Porque a pessoa com deficiência vai ter certas necessidades, entendeu? Por exemplo, talvez a pessoa com deficiência vai precisar de um suporte para botar o tablet no suporte. Tem que ver qual é a melhor maneira dela acessar o software. É com os olhos, com a mão? Então, às vezes, a pessoa que está lá do lado da pessoa com deficiência não sabe disso. Então, a gente recomenda sempre que tenha um apoio profissional, entendeu?
8: Uhum. Para poder configurar esse software da melhor maneira, adaptada a cada necessidade, né?
9: Exatamente.
8: Muito bem, nós conversamos com Carlos Pereira, criador e fundador da LiveVox, recurso de comunicação alternativa que utiliza inteligência artificial em constante desenvolvimento. Muito obrigada, Carlos, por atender a Rádio Pública Espanhola.
9: Muito obrigado, até mais.
8: E a emissão em português se despede por aqui. Hoje com Bon Jovi, que é o grupo favorito da Clara. A gente se encontra na quinta-feira que vem. Tchau!

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1: Emissão em português. Olá, é quinta-feira, 11 de junho. A emissão em português está de volta, trazendo as principais notícias que conectam a Espanha com o mundo. Aqui a situação continua difícil para o governo, que vai equilibrando pratos em meio a escândalos envolvendo ex-integrantes socialistas. A oposição e, inclusive, os aliados questionam a credibilidade do executivo e pedem volta às urnas. Ao mesmo tempo, os conservadores ampliam vantagem nas pesquisas mais recentes. Por outro lado, o Congresso viveu essa semana um momento histórico. O Papa Leão 14 foi aplaudido de pé depois de um discurso com forte tom político e social. Foi um gesto simbólico forte em que ele pede diálogo num país cada vez mais dividido. Mas o foco também está no Oriente Médio e a pergunta é se a diplomacia vai conseguir impedir a nova escalada militar. Já na América Latina, a dúvida é quem governará o Peru e se o país conseguirá finalmente romper o ciclo de instabilidade política. É sobre essa eleição disputadíssima que vai tratar daqui a pouco o nosso correspondente no Brasil, Alexandre Agabite. E no segundo bloco, Camila, o que é que a gente tem para hoje?
2: Oi, Estela, depois das notícias, vamos conversar com a embaixadora Vera Cintia Álvares, que participa dos próximos dias da Feira de Arte Independente de Madrid, onde o Brasil é o país convidado. Faz menos de um ano que ela deixou o consulado-geral na capital espanhola para assumir na cidade francesa de Marselha, mas mesmo assim mantém uma forte conexão com a cidade e dessa vez seu compromisso é com a arte. Ela vai contar daqui a pouco como é a sua relação com Madrid, que é um dos maiores centros culturais do mundo e um ponto de encontro para todo tipo de arte. E da Espanha, vamos viajar pelas ondas do rádio para os Estados Unidos para conversar com o brasileiro Carlos Pereira. Ele é o criador da plataforma de conteúdo e comunicação alternativa Livox, que foi finalista dos prêmios MAFRE para inovação social, entregues no mês de maio no Museu Reina Sofia em Madrid. E não é para menos, o software Livox torna possível que pessoas com paralisia cerebral e outros tipos de deficiência possam se comunicar e expressar quem elas são. O próprio Carlos vai explicar como essa plataforma funciona e como ela está em constante desenvolvimento. Na redação estamos nós, Estela Viana e eu, Camila Ploenes. Na produção contamos com Cristina Dourado e na parte técnica com Javier Campos. Vamos agora com as manchetes do dia.
1: Chega às Ilhas Canárias para encontrar migrantes e trabalhadores humanitários. Na Catalunha, Leão 14 agradece trabalho de acolhimento e integração.
3: Graças a Catalunha por haver recebido a tantas pessoas de outros países.
2: Israel e Irã retomam ataques diretos e Oriente Médio volta a colocar diplomacia europeia em alerta. Chanceler espanhol afirma à rádio francesa que relações com o governo israelense têm que ser revistas diante das constantes violações ao direito internacional.
4: L'Europe ne peut pas avoir la même relation avec Israël.
1: Peru vive mais uma eleição disputada, voto a voto. Novo presidente terá que renovar confiança nas instituições.
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0: essa é só uma pincelada do que vai ser o bloco informativo. Depois vamos apresentar a Fine Art. Madrid recebe mais uma vez a Feira de Arte Independente, que é voltada para promover a arte contemporânea sem intermediários, conectando criadores e público diretamente. Ela já está na 22ª edição e é a primeira vez que tem o Brasil como país convidado. Nós conversamos com a embaixadora Vera Cintia Álvares, que traz as principais propostas brasileiras.
1: O tema é Brasil. Eu falei, o que, que é mais representativo do Brasil do que os nossos indígenas, os povos que sempre estiveram lá, né? A temática indígena entrou na moda. Eu me lembro que o Arco do ano passado aqui em Madrid tinha galerias inteiras exibindo artistas indígenas, ou então artistas outros que pintam indígenas.
0: A artista e diplomata traz uma série que retrata povos originários e ao mesmo tempo levanta a questão da preservação e da nossa conexão ancestral com os indígenas. A Fine Art de Madrid acontece entre os dias 12 e 14 de junho na Fundação Pons, onde a partir de amanhã vão expor mais de 70 artistas nacionais e internacionais. E ainda no segundo bloco, nós vamos entender como funciona o Livox, um software de comunicação para pessoas com deficiências que acabam afetando a fala. Usado por mais de 65 mil pessoas, o Livox foi finalista dos prêmios Fundação MAFRE para inovação social aqui na Espanha.
2: A plataforma usa a inteligência artificial para se adaptar às necessidades de cada pessoa, mesmo nos casos de limitação severa dos movimentos. Assim, quem usa essa tecnologia pode melhorar as interações com a família e se expressar com mais precisão nos estudos, por exemplo. O brasileiro Carlos Pereira, que criou o Livox há 16 anos, vai nos contar como o software faz com que isso seja possível e também falar um pouco mais sobre a história pessoal por trás desse trabalho.
3: Há 18 anos, minha filha Clara nasceu, né? E devido a um erro médico no parto, ela tem paralisia cerebral. Desde o momento que eu fiquei sabendo da necessidade dela, né? Eu comecei a pensar, eu tenho que fazer alguma coisa para ajudar minha filha. E aí foi quando surgiu a ideia de criar o Livox. Não existia nada em português naquela época. E aí eu decidi criar alguma coisa para poder ajudar minha filha. E foi baseado na necessidade da minha filha que o Livox nasceu.
2: E agora vamos para o resumo semanal da atualidade.
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0: Começamos o boletim de notícias com a visita do Papa Leão XIV, que reacende o sentimento católico dos espanhóis, apesar do contexto de secularização do país. A separação progressiva de Estado e religião e a queda na religiosidade das pessoas acontecem desde a transição democrática nos anos 80. Naquela época, mais de 90% das pessoas se declaravam católicas, mas hoje em dia os fiéis não passam dos 56%. Por outro lado, há um indicador positivo para a fé católica na Espanha. O número de fiéis entre os jovens se estabilizou e pode ser que aumente. Pelo menos é o que apontam os dados da última pesquisa do Centro de Investigações Sociológicas, o CIS. No mês de maio, 46% dos jovens de 18 a 24 anos se diziam católicos. São 8 pontos a mais do que a média dos jovens que se declararam católicos no ano passado.
2: Exatamente, Estela. E hoje, Leão 14 está nas Ilhas Canárias. Ele participa agora de um encontro com migrantes e trabalhadores dos serviços humanitários no porto de Arguineguim. Esse pequeno porto da ilha de Gran Canária é o símbolo da crise migratória no Atlântico, devido à chegada de pequenos barcos precários carregados de migrantes vindos principalmente da África. Já na parte da tarde, o Papa fará uma missa para multidões no estádio de Gran Canária, antes de descansar para a jornada de amanhã na ilha de Tenerife. O drama migratório permeia o discurso de Leão XIV em todo o seu percurso na Espanha. Ontem, na Abadia de Montserrat, ele agradeceu a Catalunha pelo acolhimento e inclusão.
5: Graças a Catalunha por haver recebido a tantas pessoas de outros países, porque ensina como integrar a todos em uma única família.
2: O Papa também visitou uma igreja agostiniana, a ordem eclesiástica dele, no bairro do Rabal, região conhecida pela imigração e pobreza. Por lá, ele respondeu às perguntas de um menino de 6 anos.
6: De pequeno queria ser papa.
7: Não queria ser papa, nem como jovem, nem como viejo, pero quando o Senhor chama, hay que decir sí.
2: Leão XIV disse que nunca quis ser papa, nem quando era criança, nem quando se tornou adulto. Ele também agradeceu a ação social dessa paróquia e disse ter se sentido em casa antes de pegar o Papa Móvel rumo à tão esperada missa na Sagrada Família.
8: Estamos vivendo dois hechos muito importantes, uma que haya venido o Papa e dois que...
2: As portas da Basílica esperavam pelo Papa tanto fiéis como admiradores da grande obra de Antoni Gaudí. Eles disseram à Rádio Nacional que estavam emocionados pela visita de Leão XIV justamente no mesmo dia que marcou o centenário da morte do arquiteto catalão, 10 de junho.
9: Muito mais que um monumento.
2: Ao público, na Sagrada Família, Leão XIV comparou a Basílica à fé cristã, uma obra em contínua construção.
0: E um espetacular show de luzes na Sagrada Família colocou o ponto final à passagem do Papa por Barcelona. Leão XIV fez a bênção de inauguração da Torre de Jesus e em seguida um coro infantil cantou na fachada da Basílica. Logo depois, a cruz no topo da torre ficou toda iluminada junto com os vitrais. E no céu, vários drones desenharam a imagem de Gaudí com uma de suas frases mais conhecidas: primeiro o amor e depois a técnica.
2: Mas antes desse dia emblemático, na terça-feira, Leão XIV falou sobre um assunto grave: os abusos cometidos por integrantes da igreja.
10: Ante esta plaga, a comunidade eclesial está chamada a responder com a escuta.
2: Diante dessa praga, a igreja está convocada justiça, a responder com a escuta, a verdade, a justiça, a reparação e um compromisso cada vez mais decisivo na prevenção e na cultura do cuidado, afirmou o Papa. Na Espanha, a reparação às vítimas de abusos cometidos pela igreja está em vigor há 2 anos. Em julho de 2024, o clero anunciou seu plano integral de reparação para vítimas de abuso. E em março deste ano, o governo divulgou seu próprio protocolo em colaboração com a Igreja e a Defensoria Pública. Juntos, os dois sistemas registraram 586 pedidos. Leão XIV tem se encontrado com diversas comunidades, mas o coletivo de cristãos LGBTQIA+, vê a visita do Papa com um misto de alegria e ceticismo. Ruani, uma participante da organização madrilenha Crisom, contou à RTVE Notícias que o coletivo ainda espera de Leão XIV uma postura mais aberta como a do Papa Francisco.
11: Que desde os púlpitos se haga pedagogia da inclusão e da diversidade.
2: Para ela seria um bom passo que Leão XIV fizesse pedagogia da inclusão e da diversidade. Porém, ela lembra que o Papa até agora nem sequer recebeu o coletivo LGTB em Roma. O coletivo acredita que houve progressos nas últimas décadas com a aprovação da bênção a casais de pessoas do mesmo sexo no pontificado de Francisco, porém ela reclama que vários grupos continuam discriminados, como as mulheres que ainda não têm o mesmo status dos homens na igreja.
0: Na segunda-feira, no Congresso dos Deputados, o pontífice foi aplaudido de pé por vários minutos, num dos momentos mais marcantes da política institucional espanhola. No discurso, ele falou de justiça social, diálogo e responsabilidade pública.
10: A pluralidade política não deveria degenerar em desqualificação permanente do adversário.
0: Sem citar nomes, o conteúdo foi interpretado como um chamado direto à classe política no momento de crise. Não foi só um evento religioso, foi um gesto político institucional forte num país polarizado. A visita do Papa à Espanha acontece justamente nesse contexto de divisão e em meio a crescentes revelações sobre esquema de corrupção no PSOE, o Partido Socialista Operário Espanhol, que supostamente tentou sabotar as investigações contra a legenda e o círculo íntimo do primeiro-ministro Pedro Sánchez.
12: Ni nunca avalé, ni nunca tuve información, ni nunca tuve conocimiento de algo que nunca...
0: No fim de semana, o líder socialista afirmou que nunca apoiou, nem teve qualquer informação de algo que ele jamais teria tolerado. Sánchez também garantiu que o seu governo é limpo e seu partido íntegro. Sánchez se referia ao chamado caso Leire Díez, a ex-ativista socialista centro das acusações, que ganharam uma nova dimensão com a operação policial na sede do PSOE na semana passada e a divulgação dos relatórios da investigação. O governo tenta separar responsabilidades individuais da estrutura do executivo, mas, na prática, o desgaste é político e crescente. Música. A gente pode dizer, inclusive, que esse desgaste já se sente nas pesquisas eleitorais, que viraram um termômetro da crise. O levantamento mais recente mostra o Partido Popular à frente com vantagem clara. Já a pesquisa oficial do CIS, divulgada antes do auge do escândalo, ainda colocava os socialistas na liderança.
2: Não é só divergência metodológica, é mudança de contexto também. O CIS fotografou um cenário anterior. As pesquisas mais recentes captam o impacto direto da crise.
0: Além da política dominando o noticiário, outro assunto da atualidade espanhola tem a ver com maior preocupação social: o acesso à moradia. Os preços dos imóveis subiram 13% no primeiro trimestre em comparação com os três primeiros meses de 2025, sendo a maior taxa de incremento desde 2007, que antecedeu a bolha imobiliária e a posterior crise econômica. Com isso, já são 48 trimestres consecutivos de crescimento, ou seja, 12 anos, segundo dados do Instituto Nacional de Estatística. Esse aumento é agravado pela escassez de moradias disponíveis para atender a crescente demanda, o que continua a pressionar os preços para cima e a dificultar o acesso, especialmente para jovens e pessoas com menos recursos. Essa situação explica por que os jovens estão saindo cada vez mais tarde da casa dos pais, sobretudo nas grandes cidades.
2: Aliás, 60% dos jovens acreditam que não vão progredir na vida devido à incerteza e à precariedade no mundo do trabalho, segundo uma pesquisa da organização FAD Juventude. Os dados também mostram que os jovens são conscientes de que muitas dificuldades não dependem do quanto eles se esforcem, mas sim de fatores fora de seu controle, como conseguir um cargo estável. É um problema estrutural e não depende de um governo ou de uma crise específica, mas a instabilidade política dificulta ainda mais qualquer solução de longo prazo. Na última quinta-feira, o ministro da Fazenda, Arcadi Espanha, anunciou que o orçamento do Estado de 2027 vai incluir justamente o maior investimento público em habitação da democracia espanhola.
13: Van a ser unos presupuestos profundamente sociales. El segundo pilar fundamental va a ser la vivienda.
2: No seu primeiro discurso no Congresso, como sucessor da ex-ministra Maria Jesus Monteiro, Arcadi Espanha agradeceu a todos os partidos políticos pela disposição em dialogar sobre as contas do setor público. Se aprovada no parlamento, a proposta de gastos para 2027 será o primeiro orçamento desse mandato de Pedro Sánchez.
0: Ao mesmo tempo, a economia espanhola continua crescendo acima da média europeia, impulsionada principalmente pelo turismo e pelo consumo. No primeiro trimestre de 2026, o PIB da zona do euro contraiu 0,2%, enquanto o da Espanha cresceu 0,6%, segundo dados divulgados na sexta-feira pelo Eurostat. Mas esse crescimento não chega da mesma forma para todos, e isso ajuda a entender por que temas como moradia e custo de vida continuam dominando a preocupação da população na Espanha.
2: Os chamados super ricos cresceram 5% no ano passado. Os investimentos na bolsa em imóveis estão por trás desse aumento. O número de milionários espanhóis é de 260 mil. 13 mil a mais do que em 2024. Esses dados são do relatório global de riqueza de 2026, publicado há uma semana pela consultoria Capgemini. Ele inclui todas as pessoas com patrimônio líquido de pelo menos US$1 milhão, sem contar o valor da residência principal, de itens de coleção e bens de consumo.
0: A empresária brasileira Luísa Trajano acaba de ser reconhecida em Madrid no palco do South Summit, um dos principais eventos de inovação e empreendedorismo na Europa. Na sexta-feira, ela recebeu das mãos do rei Felipe VI o prêmio de liderança empresarial, tanto pela sua trajetória à frente da rede varejista Magazine Luiza, como pelo impacto positivo na sociedade com o movimento de empreendedoras mulheres do Brasil. Em entrevista à revista Exame, Luiza Trajano comentou que a conquista é um resultado coletivo.
14: Porque você não chega aqui sozinha, são mais de 40 mil funcionários, mais de 80 mil pessoas que estão comigo lá no dia a dia e mais de 140 mil mulheres que também estão junto, lutando, e cada um dentro da sua luta. E os homens, né, que acreditam que estão junto, que acreditam que o mundo mudou.
2: O prêmio é um reconhecimento do modelo de gestão que Luiza Trajano implementou, combinando negócios, tecnologia e presença humana, mesmo em um mundo cada vez mais digital.
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0: E do âmbito internacional, destacamos o duro golpe à frágil trégua que vigorava desde abril no Oriente Médio. No fim de semana, Israel voltou a atacar alvos ligados ao Hezbollah, incluindo bombardeios nos arredores de Beirute, no Líbano. Em resposta, o Irã lançou mísseis contra o território israelense pela primeira vez desde o cessar-fogo, reabrindo o temor de uma guerra regional em grande escala. A ofensiva aconteceu mesmo após o apelo do presidente estadunidense Donald Trump, que conversou no domingo com o primeiro-ministro israelense. Apesar de Israel ter ignorado do aviso, Trump disse ao Financial Times que Benjamin Netanyahu terá de aceitar qualquer acordo que os Estados Unidos venham a fechar com o Irã. Esse acordo, aliás, continua sem data para acontecer, já que ontem os Estados Unidos voltaram a atacar o Irã e a Guarda Revolucionária Islâmica respondeu com mísseis e drones contra os buques estadunidenses no Estreito de Hormuz.
2: No entanto, o dado mais importante não é militar, mas político. Pela primeira vez em semanas, o risco de colapso completo das negociações voltou ao centro das preocupações internacionais. A Espanha, que tem tido uma posição das mais ativas na União Europeia em defesa de uma solução diplomática, insiste na necessidade de negociar. O ministro das Relações Exteriores, José Manuel Álvarez, alerta para os riscos que uma escalada teria para toda a Europa, especialmente nos preços da energia, insegurança e nos fluxos migratórios. Na segunda-feira, ele condenou o rompimento do cessar-fogo e alertou que recorrer à violência novamente trará ainda mais sofrimento.
0: Além disso, o chanceler espanhol insiste que a União Europeia não pode manter a sua atual relação com Israel enquanto as violações do direito internacional e dos direitos humanos continuarem.
16: Nous avons cet accord d'association qui se base, comme dit l'article 10, sur le respect des droits de l'homme, des démocraties.
0: Em entrevista à imprensa francesa, Álvarez defendeu o aumento da pressão sobre o governo israelense e a revisão do acordo de associação que rege as relações entre Bruxelas e Israel. Segundo o ministro espanhol, o acordo se baseia no respeito aos direitos humanos e aos princípios democráticos e essas condições não estariam sendo cumpridas. Enquanto isso, os Estados Unidos anunciaram uma nova rodada de sanções contra dirigentes e entidades ligadas ao governo cubano. As novas sanções chegam no momento de forte tensão entre os dois países em meio à crise energética e econômica que afeta Cuba. As medidas atingem o presidente cubano, Miguel Díaz-Canel, familiares de altos dirigentes e pessoas próximas ao ex-presidente Raúl Castro, incluindo seu filho Alejandro Castro Espín.
2: Segundo o Departamento do Tesouro norte-americano, as sanções incluem bloqueio de ativos sob jurisdição dos Estados Unidos e restrições a transações financeiras. Também foram atingidos organismos ligados às Forças Armadas cubanas e outras instituições consideradas estratégicas pelo governo dos Estados Unidos. Washington afirma que o objetivo é aumentar a pressão sobre a liderança cubana e promover mudanças políticas no país. Já o governo de Havana classificou as medidas como uma nova ingerência nos assuntos internos do país e acusou os Estados Unidos de agravarem a crise econômica enfrentada pela população cubana.
0: O Peru amanheceu hoje, neste momento em que estamos emitindo, sem uma certeza definitiva sobre quem será o seu próximo presidente. A disputa entre Keiko Fujimori e Roberto Sanches permanece extremamente apertada. Mais importante que o vencedor é o contexto. O Peru terá o seu décimo presidente em apenas uma década, retrato da profunda instabilidade institucional que o país tem enfrentado. É sobre isso que o nosso correspondente no Brasil, Alexandre Gabitti, vai tratar a seguir. Oi, Alexandre.
17: Olá, Estela. Olá, Camila. O Peru continua à espera da confirmação oficial de seu próximo presidente. Keiko Fujimori e Roberto Sanches disputam voto a voto uma eleição de margem estreitíssima em um país que já chegou no segundo turno com uma confiança baixa nas instituições e agora acompanha uma apuração lenta, tensa e decisiva. A disputa ficou reduzida a uma diferença inferior a 1.000 votos. Sanches, candidato do Juntos por el Peru, liderou boa parte da apuração, mas Keiko Fujimori, candidata da extrema-direita, passou à frente quando terminou a contagem dos votos vindos do exterior. Com 98,21% das mesas apuradas, Keiko aparecia com 50,002% dos votos, contra 49,998% de Sanches, uma vantagem de apenas 651 votos em cerca de 18 milhões de sufrágios. A diferença é tão pequena que qualquer ata observada, qualquer recurso aceito, qualquer voto ainda pendente de validação pode alterar novamente o quadro. Essa demora é parte do problema político. O voto dos peruanos no exterior ganhou um peso inédito, talvez decisivo. Keiko Fujimori tem ampla vantagem entre esses eleitores, com algo em torno de 2/3 dos votos. Foi esse voto que reduziu a vantagem de Sanches e depois colocou Keiko ligeiramente à frente. O voto da diáspora deve contar, evidentemente, mas é lamentável que, em uma eleição desse tamanho, um país precise esperar tanto pela chegada física de atas e material eleitoral do exterior. Quanto mais a apuração se arrasta, mais crescem a suspeita, a ansiedade e o espaço para versões interessadas. A divisão territorial do voto também revela muito sobre o Peru. Keiko venceu com força em Lima, no litoral, em setores urbanos e em regiões do norte. Sanches se afirmou no sul, em zonas andinas e em áreas rurais que já haviam sido decisivas para Pedro Castillo em 2021. A fratura é social, territorial e histórica. De um lado, o fujimorismo, que promete ordem, estabilidade econômica e mão dura contra o crime, mas carrega o peso do sobrenome Fujimori, marca do autoritarismo, marca de corrupção e de violações dos direitos humanos. Do outro lado, Sanches, ligados ao legado político de Castillo e ao Peru rural, pobre e andino, tantas vezes tratado como periferia per elite de Lima. No domingo, Keiko disse o seguinte:
18: seja qual seja o resultado, lo reconoceremos. E instamos a que nuestro competidor haga lo mismo. Él ha señalado que va a respetar el resultado oficial.
17: Seja qual for o resultado, nós o reconheceremos e pedimos que o nosso concorrente faça o mesmo. Ele afirmou que vai respeitar o resultado oficial e este será conhecido depois que 100% das atas forem contabilizadas. Keiko tem um histórico de contestar derrotas apertadas, mas ao menos no discurso parece ter mudado de opinião. Em 2016, perdeu a eleição presidencial para Pablo Kuczynski, mas usou sua maioria parlamentar para desgastar sistematicamente o presidente até empurrá-lo à renúncia. Em 2021, após nova derrota, desta vez para Pedro Castillo, o fujimorismo também contestou o resultado e participou da ofensiva parlamentar contra o governo eleito. Do lado de Sanches, o discurso tem sido de defesa da vontade popular e de vigência democrática. Sua campanha sabe que a vantagem parcial pode ser revertida com votos do exterior e atas observadas. Também sabe que, se vencer, começará o governo sob contestação intensa, com o fujimorismo forte no Congresso e uma direita disposta a condicionar cada passo do Executivo.
19: O que vem é, pues, trabalhar por el país, invocar a todos os consensos, não porque o Peru tem que parar. La inestabilidad política.
17: Agora é trabalhar pelo país, convocar todos os consensos, porque o Peru precisa pôr fim à instabilidade política, à criminalidade descontrolada e à pobreza. Esses são os grandes temas que precisamos ser capazes de colocar no centro. Essas palavras de Roberto Sanches mostram o tamanho da crise peruana. O país teve 8 presidentes em menos de uma década. Desde o fim do governo de Ollanta Humala, em 2016, a presidência virou um cargo vulnerável desde o primeiro dia. Kuczynski caiu, Martim Vizcarra foi destituído, Manuel Merino durou 5 dias. Francisco Sagasti conduziu uma transição, Pedro Castillo foi derrubado e preso depois de tentar fechar o Congresso. Dina Boluarte assumiu, aliou-se à direita parlamentar, enfrentou protestos reprimidos com dezenas de mortos e também caiu em meio ao desgaste. Depois vieram governos de passagem e um sistema incapaz de produzir estabilidade. O cientista político Steven Levitsky, professor de Harvard e estudioso da democracia latino-americana, chama o Peru de uma democracia sem partidos. A expressão ajuda a entender o impasse. Muitas siglas peruanas funcionam como veículos eleitorais de ocasião, organizadas em torno de lideranças pessoais, interesses regionais ou cálculos imediatos. O presidente eleito quase nunca tem base parlamentar sólida. Chega ao cargo enfraquecido, enquanto o Congresso acumula poder para bloquear, desgastar e derrubar. O instrumento mais controverso dessa engrenagem é o uso político da vacância presidencial por incapacidade moral permanente. Por ser uma figura ambígua e pouco regulada, permite ao Congresso destituir presidentes em processos rápidos, muitas vezes guiados mais pela correlação de forças do momento do que por uma acusação consistente. Qualquer que seja o vencedor, regular esse mecanismo será indispensável para recuperar algum equilíbrio entre o Executivo e o Legislativo. O novo Congresso, saído das eleições, torna a situação ainda mais complexa. Depois de mais de 3 décadas, o Peru volta a ter um legislativo bicameral, com a recriação do Senado. Em tese, isso poderia melhorar o debate e criar filtros. Na prática, pode ampliar o poder de bloqueio de um legislativo que já se tornou forte demais. O Partido Força Popular, de Keiko Fujimori, elegeu 41 deputados e 22 senadores. A direita fujimorista e seus aliados chegam a 56 deputados e 30 senadores. O campo de Sanches, somando Juntos por el Peru, Partido del Buen Gobierno y ahora Nación, llega a 60 deputados e 26 senadores. O Partido Cívico Obras, sem alinhamento automático, fez 14 deputados e 5 senadores. Ou seja, nenhum governo terá caminho livre. O próximo presidente assumirá um país com bons indicadores macroeconômicos, mas com uma realidade social muito dura. O Peru tem inflação relativamente baixa, dívida controlada e reservas importantes, mas convive com informalidade altíssima, pobreza persistente, serviços públicos precários e insegurança alimentar. O desenvolvimento existe, mas é mal distribuído. Enquanto essa distância não for enfrentada, o país seguirá fraturado. A segurança pública será outro teste imediato. Extorsões, assassinatos por encomenda, mineração ilegal e redes criminosas avançaram nos últimos anos. A resposta a esse problema não pode ser apenas repressão sem controle democrático. O Peru já conhece bem os custos do autoritarismo. Seja qual for o resultado oficial, a eleição não garantirá estabilidade. O próximo governo terá uma tarefa enorme: construir maioria, respeitar as instituições, enfrentar o crime, reduzir desigualdades, distribuir melhor o crescimento e iniciar uma reforma política e eleitoral profunda. Essa reforma é fundamental e precisa envolver também o Congresso. Sem isso, o Peru continuará preso ao mesmo ciclo: presidentes fracos, legislativo hipertrofiado, siglas partidárias frágeis e ruas descrentes. O país não precisa apenas saber quem venceu, precisa saber se ainda consegue ser governado.
20: La sección femenina se creó para incluir a la mujer en el servicio a la patria.
0: Na década de 1970, na Espanha, as mulheres estavam totalmente nas mãos dos homens. Elas não podiam abrir contas bancárias, trabalhar fora de casa, viajar ou assinar contratos sem autorização por escrito do pai ou do marido. Mas é nesse ambiente opressor que surge o primeiro time de futebol feminino do país. E é essa história contada em Pioneiras Solo Queriam Jogar, ou em português, Pioneiras, Elas Só Queriam Jogar, que estreia amanhã nos cinemas.
2: A história começa em uma fria manhã de inverno, quando um visionário promotor esportivo decide organizar a primeira partida de futebol feminino. A partir desse momento, as protagonistas enfrentam insultos, proibições e a incompreensão de uma sociedade dominada pelo regime de Franco. Mesmo contra todas as probabilidades, essas jovens mulheres conseguem abrir caminho no esporte e se tornam uma referência para as futuras jogadoras.
21: La secretaria es él, yo soy el de las...
2: O filme também aborda as primeiras jornalistas esportivas e, por isso, explorar a trajetória das mulheres em diversas áreas, não apenas no esporte, mas também no ambiente de trabalho e nos relacionamentos. Pioneiras Solo Queriam Jogar é produzido, coproduzido pela RTVE e ganhou o prêmio do público Bisnaga de Prata no último Festival de Cinema de Málaga.
0: E por falar em estreia em futebol, começa hoje a Copa do Mundo, que está sendo realizada pela primeira vez em três países: México, Estados Unidos e Canadá. A partida inaugural vai ser daqui a pouco entre México e África do Sul.
2: Mas as seleções favoritas, segundo o site americano The Athletic, são a Espanha, a principal candidata ao troféu, depois a França, em terceiro a Argentina, em quarto lugar o Brasil e no quinto a Inglaterra.
0: A embaixadora Vera Cintia Álvares, que há menos de um ano saiu do Consulado-Geral do Brasil em Madrid para assumir em Marselha, volta à cidade para um compromisso com a arte. Ela participa esses dias da Feira de Arte Independente, Fine Art, que acontece na capital espanhola de 12 a 14 de junho. Sediada na Fundação Pons, ela reúne 70 artistas, entre eles Vera Cintia Álvares, que é uma das representantes do Brasil, aliás, o país convidado nessa 22ª edição. Vera, é um prazer tê-la aqui de novo na emissão em português e para falar de arte, um compromisso que não é oficial, mas é tão interessante ou mais, né?
22: Muito importante para mim. Uhum. Eu fico extremamente feliz de ter sido convidada para novamente participar da Feira de Arte Independente de Madrid. E eu estou levando dessa vez uma temática super interessante e super atual. Eu só trouxe quadros que falam dos indígenas brasileiros. O quadro principal é uma belíssima mulher indígena e muito grande esse quadro. E os outros são menores, mas de qualquer jeito também estão ali representativos dos nossos indígenas. O segundo quadro é um pataxó, um chefe pataxó, que eu encontrei em Brasília. e eu consegui pintá-lo muito bem. Acho que é um quadro bonito. E o terceiro quadro é um quadro pequenininho, que é o Carlos Terena, uma espécie de gênio indígena que fez toda a parte gráfica dos primeiros Jogos Mundiais dos Povos Indígenas, havidos em Palmas, Brasil, em 2015. Uma coisa inédita, raríssima, Jogos Indígenas Mundiais. Vieram povos de todos os países, inclusive até da Rússia. Não sabia que existiam indígenas na Rússia, mas existem. E vieram com peles, naturalmente, né? Coitados, no calor de Palmas, que é uma cidade super quente, faz quase 40 graus lá. Mas foi um espetáculo extraordinário. E ele fez toda a parte gráfica de apresentação, que é linda. E é por isso que nesse quadro eu coloquei o cocar dele como se fosse o desenho que ele fez para ser a marca dos primeiros Jogos Mundiais dos Povos Indígenas. Então eu estou muito contente porque essa temática é muito importante. O que os índios trazem para nós, os indígenas? Eles trazem a mensagem da preservação do planeta. Eles sabem como cuidar da natureza. E nós, os brancos, enfim, os ocidentais, a nossa cultura atual, que desgasta a natureza de uma maneira muito grande, tem muito a aprender com eles. Eu acho que nós devemos agora, no século XXI, dar muito valor aos povos originários e ouvi-los, fazer uma escuta ativa do que eles têm a dizer.
0: Você acaba abrindo e levantando um debate sobre exatamente os povos originários, que é um debate que esteve tão presente recentemente na COP30, e acho importante, então, a arte, às vezes, ter esse componente social, antropológico, que toca em temas profundos, ancestrais, mas ao mesmo tempo também tão atuais, como você disse, são os povos que protegem o nosso meio ambiente, e também é uma pauta tão presente agora nesse verão, e cada vez mais quente,
22: cada,
0: né?
22: Cada vez mais a gente se dá conta que é necessário escutá-los, né? E eu escolhi isso exatamente porque o tema é Brasil, o tema da feira é Brasil, foi escolhido pela pessoa que preside essa iniciativa, né? Eu falei, que é mais representativo do Brasil do que os nossos indígenas, os povos que sempre estiveram lá, né? E que sabem, enfim, nós temos, por exemplo, hoje em dia, uma vasta literatura indígena mesmo, escrita por indígenas, né?
0: Sim.
22: Sábios e conhecedores. E também a temática indígena entrou na moda. Eu me lembro que o Arco do ano passado aqui em Madrid tinha galerias inteiras exibindo artistas indígenas. Ou então artistas outros que pintam indígenas. Então eu acho que nós estamos bem como representação dentro da Feira de Arte Independente de Madrid.
0: Sim. E quando a gente fala que é uma feira de artistas independentes, que o próprio artista se representa, ou tem um representante no caso, né? Mas que normalmente eles não expõem em outros espaços, em outras galerias, eu acho que não é o seu caso, né? Mas fala um pouco sobre o que é ser um artista independente e a importância de ter uma...
22: Estela, deixa eu dizer, eu sou, assim, uma pessoa que pinta tentando transladar para a tela a emoção que eu sinto quando eu conheço um ser humano interessante e eu exploro a história dele antropologicamente, a situação dele. Você sabe que eu viajo como diplomata, vou para muitos lugares do mundo e lá eu observo as pessoas. E escolho os meus personagens que sejam representativos daquele país, daquela cultura, daquele jeito de pensar, né? Então, os artistas, bem, produzem. Eu não produzo exatamente para o mercado, embora eu gostaria, sim, de ingressar no mercado. Mas eu não produzo para o mercado, eu produzo para que as pessoas vejam. Os meus quadros têm um fundo educacional muito grande. De formação dos jovens, eu diria, né? Das pessoas, de valorização das culturas todas. Assim, por exemplo, aqui em Madrid, o que que eu pensei? Eu pensei em um mendigo que está sempre lá na Serrano, já não está mais. Eu explorei a história dele, descobri que ele foi milionário e foi para La Punheta Calle, assim, porque ele foi vítima de um movimento econômico. Ele foi vítima do quê? do advento dos plumones em nylon, em poliéster, na década de 80, com os chineses vendendo adoidado esse tipo de casaco e as peles que ele vendia, ele que era dono de uma tenda de peles, né, peleteiro. Ele não tinha mais para quem vender, o estoque dele ficou, ele não conseguia mais pagar as contas, foi isso que ele me contou. E aí ele vai para a rua. Eu acho muito representativo do que aconteceu economicamente para ele, da vida que ele leva hoje em dia, né? E da figura que ele é, porque ele também é uma figura interessante, né? Foi por isso que me chamou atenção, eu comecei a interagir com ele. Então é isso, o artista independente, ele pinta o seu impulso pessoal, nem sempre aquilo que o mercado quer, nem sempre aquilo que os outros querem ver. Ele faz o seu trabalho. Se quiserem apreciar, bem, se não... Paciência.
1: Eu estou conversando com há menos de um ano, foi embaixadora, dirigiu o Consulado-Geral do Brasil aqui em Madrid. E como eu falei anteriormente, não faz nem um ano que você está em Marselha. De algum modo, esse novo destino já te inspirou para criar algo, como você já me falou anteriormente, cada destino traz uma inspiração diferente, né? É um outro trabalho, é um outro olhar que você debruça sobre ou a própria comunidade brasileira, ou, nesse caso, como você disse, sobre o próprio país e seus habitantes. O que que Marselha já te inspirou?
22: Bom, Marselha...
1: em termos artísticos, pelo menos.
22: Marselha é uma cidade muito interessante. Tem mais de 6 mil anos, talvez muito, muito mais, porque ela é ocupada desde o Paleolítico. E as várias levas de culturas que se estabeleceram ali, a romana, depois, enfim, tudo isso criou um caldo cultural riquíssimo. É uma cidade muito interessante. É uma cidade que, no fundo, ela faz parte da bacia mediterrânea. Ela tem muito a ver com Marrocos, com Argélia, com a Tunísia. São os países do outro lado do Mediterrâneo, né? Por quê? Porque ali existem trocas constantes há mais de 10 mil anos. Então, personagens aparecem de verdade. Eu já encontrei dois que eu quero pintar. Um era um senhor negro que estava lendo um livro que tinha um título muito interessante, significativo, sobre racismo, e ele estava num monumento francês, deitado assim, né? Eu pedi para fotografá-lo, ele ficou todo honrado, se arrumou e tal. Eu fotografei de vários ângulos e eu vou fazer um quadro a partir desse personagem. E tem um outro também, que foi um casal que eu vi num restaurante, num dia de muito vento, porque lá tem um mistral. O mistral é um vento misterioso, frio, gelado e muito forte, que bate em Marselha direto e que, na Idade Média, enlouquecia as pessoas.
1: Um vento enlouquece, realmente.
22: Um vento enlouquecia. E era um dia de vento, assim, e eles estavam se defendendo e interagindo, mas rindo juntos. E o casal era lindo, sabe? Eu tirei várias fotografias deles, assim, fiz assim pra eles, fizeram ok e tal. Eu sempre peço consentimento, né? Eu mais ou menos me relaciono com as pessoas que eu vou pintar depois, pra poder caprichar bem. E eu vou fazer esse casal também. Isso aí vai ser um quadro sensacional, fazer ele grande, assim.
1: E aproveitando que você está aqui em Madrid, participando dessa feira de arte independente, a Fine Art, queria que você falasse um pouco sobre essa questão de acolhimento da arte em Madrid, de espaços que a arte ocupa, inclusive a arte independente. O que você pode falar sobre isso?
22: Eu posso falar, é o meu testemunho pessoal. Eu pinto há 40 anos, mais ou menos. E eu tenho conseguido bons resultados. Mas eu nunca fui reconhecida em lugar nenhum. Eu sempre tive que batalhar sozinha as minhas exposições. Fazer e financiá-las sozinha. E pronto, né? Aqui em Madrid foi diferente. Madrid acolhe a arte. Madrid é cheia de arte. Madrid é a própria arte, né? Viva, né? Diante dos nossos olhos. E aqui eu encontrei pessoas que viram, ajudaram, me deram.

0: Que é independente, que é sozinho, que está querendo mostrar apenas o seu, não mostrar o seu talento, mas contribuir com a missão da pintura. A missão da pintura, abstratamente, é encantar a alma humana com a arte transposta ali para a tela. E eu quero me juntar a essa missão, é isso que eu quero. E eu vi que a Espanha reconhece isso. Então, é isso, casamento perfeito.
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6: Alivox, plataforma criada para devolver a voz a uma menina, é agora utilizada por mais de 65 mil pessoas com deficiência. Com essa missão, a Livox foi finalista na 9ª edição dos prêmios da Fundação MAFRE para a Inovação Social, no fim de maio, aqui na Espanha. Começou como um aplicativo de comunicação alternativa e agora é uma plataforma com inteligência artificial que ajuda pessoas com deficiência. E para saber mais sobre essa plataforma, vamos conversar agora com Carlos Pereira, criador e fundador da Livox. Bem-vindo à Rádio Pública Espanhola, Carlos.
7: Olá, obrigado por me receber.
6: Carlos, antes de falar como foi o caminho até vocês serem finalistas desse prêmio aqui na Espanha, eu queria começar te perguntando como funciona essa plataforma de comunicação para quem usa e como você teve a ideia de desenvolver esse recurso.
7: Então, o Livox é uma plataforma que permite que pessoas com deficiências possam se comunicar e aprender. Ele funciona para tablets Android e a pessoa pode baixar esse aplicativo e a partir do Livox, a pessoa com deficiência pode falar, ela pode estudar, ela pode ter acesso a brincadeiras, né? Dá para fazer muita coisa com o Livox. Então, o foco do Livox como software é permitir que a pessoa com deficiência possa fazer coisas que antes ela não seria capaz.
6: Queria saber exatamente como uma pessoa faz para poder, fisicamente, me refiro, faz para poder acessar esse conteúdo, né? Porque muitas vezes as pessoas têm limitação nos movimentos, precisa se comunicar com os olhos, né? Então, queria justamente perguntar para você como funciona nesse sentido.
7: Isso daí vai depender da pessoa com deficiência, né? Então, de acordo com a deficiência dela, o Livox se ajusta. Então, por exemplo, se uma pessoa com deficiência motora grave só consegue usar os olhos, aí a gente usa a câmera frontal do tablet para permitir que a pessoa use com os olhos. Pessoas com deficiência motora, como a minha filha, que conseguem tocar no tablet, mas não tocam como a gente toca, arrasta a mão, dá toques indevidos, enfim, o Livox também corrige esse toque indevido da pessoa com deficiência. Se a pessoa não consegue enxergar, por exemplo, o Livox narra o que está sendo falado. Se a pessoa tem só 20% de visão, o Livox se ajusta para 20% de visão. E tem pessoas que vão precisar usar o que a gente chama de um acionador. É um botão, né, que você pode botar perto do pé, perto da mão da pessoa com deficiência, né? Que aí, através disso, a pessoa consegue interagir de alguma forma, entendeu? Então, a forma que a pessoa vai acessar o Livox vai variar de acordo com a deficiência dela. E o Livox, ele é capaz de se ajustar a essa ampla variedade, entendeu? De forma de acesso.
6: Uhum. Então, agora eu volto na minha pergunta anterior, que é como você teve essa ideia.
7: Há 18 anos, minha filha Clara nasceu, né? E devido a um erro médico no parto, ela tem paralisia cerebral. É desde o momento que eu fiquei sabendo da necessidade dela, né? Eu comecei a pensar, eu tenho que fazer alguma coisa para ajudar minha filha. E aí foi quando surgiu a ideia de criar o Livox. Não existia nada em português naquela época. E aí eu decidi criar alguma coisa para poder ajudar minha filha. E foi baseado na necessidade da minha filha que o Livox nasceu.
6: Uhum. Naquele momento, o que você encontrou para ajudar a sua filha Clara antes da Livox? Pode contar um pouquinho pra gente o que tinha naquele momento?
7: Então, quando eu criei o Livox a princípio, quando eu tava procurando soluções, né, para minha filha usar a comunicação alternativa, eu só vi softwares fora do Brasil, então não havia nada em português. E na realidade é o seguinte, era muito caro naquela época, há uns 16 anos atrás, um tablet era caríssimo. Eu morava no Brasil. Na verdade, eu não cheguei a ter contato com nenhum software, porque eu falei, muito caro e eu não tenho dinheiro para comprar um tablet. Então, eu decidi fazer do zero. Isso foi até uma coisa boa, porque devido a isso, eu não fui influenciado, entendeu? Com os softwares que tinham no mercado, né? Para pegar, assim, tanto os vícios, como também a parte boa de outros softwares. Então, o Livox, ele foi criado do zero, sem levar em consideração o que outros softwares faziam. O que a gente levou em consideração foi as necessidades da pessoa com deficiência. E talvez isso tenha sido um grande de ganho do Livox, de não se basear em nenhum software para poder criar o que a gente fez.
6: E a que você se dedicava quando você começou a desenvolver esse projeto, o Livox?

0: Vox, você já trabalhava com tecnologia? De que área você vinha?
1: Minha formação é em eletrônica, né? Mas programação não era a minha área. Então eu tive que aprender a programar para poder criar alguma coisa para minha filha.
0: Você falou, acho que é bem importante isso que você falou, né? Não me deixei influenciar por nenhum software, até porque não havia muito o que explorar por aí de opções, né? Sobretudo em português. E a solução foi pensada com foco nas pessoas com deficiência, né? Então, quando você
1: Exatamente.
0: fala nas pessoas com deficiência, eu entendo que a Clara, né, no caso dela particular, da paralisia cerebral, mas tinha mais pessoas também para fazer teste. Como foi um pouco desse processo?
1: Então, uma das coisas que eu fiz quando eu estava buscando alternativas para ajudar minha filha foi buscar um investimento estrangeiro, né? E a gente montou uma clínica de fisioterapia onde eu morava, né? E essa clínica de fisioterapia foi muito boa porque eu sabia um pouco sobre paralisia cerebral, mas com o trabalho na clínica, eu comecei a trabalhar com pessoas com vários tipos de deficiência, pessoas com autismo, sequela de derrame, síndrome de Down. E aí essas pessoas também precisavam de comunicação alternativa. E aí a gente começou a colocar esse conhecimento que a gente teve com essas pessoas dentro do software também. E muita gente na clínica começou a usar o software também. Então foi um laboratório muito bom, entendeu? Para a gente determinar o que valia a pena ser feito para a pessoa com deficiência.
0: Então, você tinha muitas jornadas de trabalho, né, Carlos? Com tanto trabalho, tantas jornadas, como você aprendeu a programar? Já foi dentro do contexto da Livox ou você teve que fazer um curso?
1: Isso foi na internet mesmo, né? Meio que autodidata, né? As olheiras que eu tenho foi por causa disso. Porque eu dormia até tarde, tipo, 2 horas da manhã, 3 horas da manhã, eu tava no computador tentando aprender alguma coisa. Então foi muita tentativa e erro também. Mas foi na base da necessidade mesmo, né? Então quando você tem uma necessidade, você tem que correr atrás, né?
0: Que ano foi isso, Carlos?
1: Isso foi há 16 anos, né? Então nós estamos em 2026, então foi por volta de 2010.
0: Agora eu queria te perguntar qual é o papel da inteligência artificial na plataforma?
1: Então, hoje todo mundo fala de IA, né? Hoje em dia todo mundo só se fala de inteligência artificial. Mas quando eu comecei o Livox lá atrás, não era esse negócio de que é hoje, né? Mas, por exemplo, minha filha tentava tocar no tablet e ela não conseguia, porque ela batia com a mão, arrastava a mão, dava toques indevidos, né? Isso era um problema sério, porque uma pessoa como ela não conseguia usar um dispositivo sensível ao toque. Aí foi quando eu criei o Livox. E aí, esse foi um dos primeiros algoritmos de IA que a gente criou há 16 anos.
0: Nossa.
1: Entendeu? Então, assim, a IA que a gente está fazendo no Livox não nasceu agora porque está todo mundo falando de IA. Porque, de repente, está todo mundo falando de IA agora. Tem muita empresa dizendo que está usando IA, mas nem sei se está usando. Mas a gente já vem nisso já há muito tempo. Então, para a gente é natural que a IA ela permita que as pessoas com deficiência possam fazer coisas que antes elas não podiam. Simplesmente, uma pessoa com deficiência como minha filha não conseguiu usar um tablet. E a IA do Livox analisa isso. Analisa quantos dedos estão tocando na tela, por quanto tempo, se a pessoa está arrastando a mão, se não está arrastando a mão, se o toque que ela está dando é indevido, se ela está ficando cansada, entendeu? Porque às vezes ela toca com a mão, fica mais tempo com a mão sobre o tablet, e aí corrige o toque imperfeito da pessoa com deficiência. Isso é só um exemplo, né, de vários algoritmos que a gente tem. Por exemplo, outro algoritmo é para a leitura do rosto, né, para a pessoa acessar usando o Livox com os olhos. Agora a gente implementou IA generativa, que é uma criação de conteúdos também dentro da loja do Livox, né? Você pode simplesmente escrever alguma coisa assim, tipo, você tem um filho com autismo e você entra no Livox e diz: eu quero que crie uma rotina matinal para meu filho autista, que autista tem problemas com rotina. Pronto, o Livox vai criar todos os cartões, tudo, né? Imagem, texto, tudo com rotina matinal para pessoa com autismo. Então, assim, o uso de IA no Livox tem sido desde a primeira versão que a gente criou o Livox.
0: E qual é o maior desafio para você? Qual foi o maior desafio para você na hora de desenvolver esse recurso, né? A gente já falou aqui, você precisou aprender do zero a programar, que teve essa oportunidade de fazer um laboratório com as pessoas com quem você trabalhou na clínica. Mas para você, assim, pessoalmente, agora eu pergunto, qual foi o maior desafio de todos?
1: O maior desafio, que continua sendo o maior desafio, não é tecnológico. São dois, na realidade. O primeiro é realmente fazer alguma coisa que funcione na mão das pessoas com deficiência. Porque você pode fazer alguma coisa que funciona na mão de uma pessoa que não tem deficiência, mas você bota na mão da pessoa que tem deficiência, é diferente. É aí que você vai ver os problemas que podem acontecer. Entendeu? E o segundo desafio, que é o maior, na minha opinião, é que as pessoas com deficiência normalmente são colocadas de lado. Eu vejo, infelizmente, pessoas às vezes dando mais atenção para o cachorro do que para o pai que teve um derrame, por exemplo. É triste isso. Então, esse, na minha opinião, é o maior desafio.
0: E que mudanças você notou na sua filha Clara depois que você criou o Livox?
1: Bom, ela, começou a se expressar muito melhor, né? Então hoje, por exemplo, ela acabou de se formar no segundo grau, né? Embora ela não fale e não ande, né? Mas acabou de se formar no segundo grau. Clara é muito bem-humorada, né? É uma pessoa muito legal, muito divertida, né? Então isso é muito legal também, a gente poder ver a personalidade dela, né? Então para ela foi um ganho absurdo, né? Ela foi a usuária número um do Livox, né? E desde o começo que ela começou a usar, a melhora na qualidade de vida dela tem sido muito grande.
0: Para se comunicar, se expressar e expressar melhor quem ela é, né?
1: Exatamente.
0: E agora eu queria saber como vocês chegaram a 11 países com a Livox, né? E se existem governos interessados em fazer convênios, algo do tipo, para que esse recurso alcance mais pessoas.
1: Então isso foi orgânico, né? A gente começou a receber chamadas, né, de pessoas que queriam usar o software, né, em vários lugares. Foi bem parecido como foi no Brasil, né? Comecei o Livox lá na clínica com algumas pessoas, mas começou a espalhar naturalmente, de forma orgânica. E com isso, a gente começou a ser usado em vários outros lugares também. Prêmios que a gente ganhou, o prêmio do Google, agora esse prêmio da Mafre, por exemplo, pode de repente abrir a oportunidade de a gente começar a trabalhar aí na Espanha. Então assim, foi de forma orgânica. A gente não fez investimento em marketing, não. Foi totalmente orgânico.
0: Quer dizer, eu posso entrar aqui no meu tablet e fazer o download do aplicativo e começar a usar?
1: Normalmente é o seguinte, o Livox, ele é um software que é um software que eu diria médico, tá? Então, assim, você pode fazer isso, mas para a chance de sucesso ser maior, é ideal que você tenha o apoio, né, de um profissional que trabalhe com a pessoa com deficiência. Porque a pessoa com deficiência vai ter certas necessidades, entendeu? Por exemplo, talvez a pessoa com deficiência vai precisar de um suporte para botar o tablet no suporte. Tem que ver qual é a melhor maneira dela acessar o software. É com os olhos, com a mão? Então, às vezes, a pessoa que está lá do lado da pessoa com deficiência não sabe disso. Então, a gente recomenda sempre que tenha um apoio profissional, entendeu?
0: Para poder configurar esse software da melhor maneira, adaptada a cada necessidade, né?
1: Exatamente.
0: E qual foi o caminho para chegar até a final dos prêmios Mafre de inovação social? Eu sei que você falou que a expansão do software foi orgânica, né? E que vocês acabaram participando desse prêmio.
1: Creio que eu recebi uma chamada, né, do Prêmio Mafre de Inovação Social como uma oportunidade, né? Acho que foi no meu e-mail. E aí eu apliquei, né? Coloquei todos os dados da empresa, tudo que a gente estava fazendo. E graças a Deus fomos selecionados para representar o Brasil. É que a gente aplica para bastante coisa assim, né?
0: Você falou que quando começou a desenvolver o Livox, morava no Brasil, né? Fiquei com essa frase, então te pergunto onde você está baseado agora, né?
1: O Google tem um grant muito grande pra gente em 2015, e aí desde 2016 eu moro nos Estados Unidos, né? Nós nos mudamos pra cá e tem sido muito bom, né? Bom pra minha filha, foi bom pra empresa também.
0: E o que vocês têm encontrado aí nos Estados Unidos em termos de recursos para quem tem deficiências? Você tem informação sobre outros tipos de software também nessa área de comunicação?
1: Aqui nos Estados Unidos tem mais opções, né? Agora, com relação à comunicação alternativa, não necessariamente são opções melhores, entendeu? Eu creio que é o seguinte, o grande problema, isso vale para os Estados Unidos, para o Brasil, para todo canto, o grande problema dos softwares de comunicação alternativa que tem no mercado é que eles foram criados por profissionais, às vezes fonoaudiólogos, às vezes programadores, são muito bem intencionados, mas que não conhecem a realidade da pessoa com deficiência. Então, você bota o negócio na mão da pessoa com deficiência, não funciona. E aí, esse foi um desafio que a gente tentou fazer com o Livox, diferente, né? Porque eu tenho um laboratório aqui dentro de casa toda hora, né? Tô vendo minha filha usando, na clínica também, a gente fez laboratório com muitas pessoas com deficiência. Então, assim, não é que os outros softwares é ruim porque é ruim, é porque simplesmente foi criado por pessoas profissionais numa área e não necessariamente entende o que a pessoa com deficiência precisa. Por exemplo, esse negócio do toque que eu falei para você, eu não entendo como é que nenhum software até hoje criou algo parecido, né? Porque é óbvio que você vai botar na mão da pessoa com deficiência motora, ela não vai conseguir usar. Mas é óbvio para mim, né? Que tenho minha filha em casa. Agora, às vezes, para outros desenvolvedores de software, isso não é óbvio, né?
0: E, Carlos, quais são os próximos objetivos, assim, para o futuro da Livox?
1: Então, a gente acabou de ganhar um grant do governo brasileiro, né, da FINEP, de mais ou menos 1,6 milhões de dólares, né, que é para desenvolver uma nova IA dentro do Livox, que é para permitir que o Livox saiba quem está falando com a pessoa com deficiência, né? E isso aí o Livox vai ajustar o contexto de acordo com a conversa e de acordo com quem está falando com a pessoa com deficiência. Então, esse é um próximo passo que a gente está bem animado. Tem mais ou menos aí uns 6 meses que a gente está trabalhando. Vai ser um trabalho de 3 anos.
0: E para a gente já se encaminhando para o final da entrevista, hoje você tem uma equipe, né? Depois de ter recebido também esses financiamentos. Conta um pouquinho para a gente quem está por trás do desenvolvimento hoje em dia do Livox, para que ele ele continue crescendo, né, com mais, cada vez mais recursos.
1: Hoje a gente tem um time de cerca de 15 pessoas, né, que vão desde fonoaudiólogos, fisioterapeutas, PhDs, a gente tem 3 PhDs em aprendizado de máquina, né, de inteligência artificial, programadores, engenheiros de software, né, então hoje o time tá completo, né, eu nem programo mais, mas eu supervisiono o trabalho do pessoal. Nós gostamos muito de visitar Madrid, né, fomos muito bem recebidos e esperamos voltar em breve.
0: Muito bem, nós conversamos com Carlos Pereira, criador e fundador da Livox, recurso de comunicação alternativa que utiliza a inteligência artificial em constante desenvolvimento. Muito obrigada, Carlos, por atender a Rádio Pública Espanhola.
1: Muito obrigado, até mais.
0: E a emissão em português se despede por aqui. Hoje com Bon Jovi, que é o grupo favorito da Clara. A gente se encontra na quinta-feira que vem. Tchau!